0: ações. Também estão sendo entregues equipamentos para reforçar a segurança, como body scanners, georradares e kits de varredura. Os aparelhos ajudam, por exemplo, na inspeção corporal, na localização de alterações no solo e na identificação de dispositivos eletrônicos. As ações dessa semana ainda incluem capacitações de policiais penais e treinamento para operar equipamentos de raio-x e scanners corporais, inclusive com recursos de inteligência artificial para auxiliar na análise das imagens. Thaís de Araújo, para a Voz do Brasil.
1: E a Advocacia Geral da União renovou o pedido para que a plataforma Discord seja obrigada a adotar medidas efetivas para proteger crianças, adolescentes e mulheres no ambiente digital, de acordo com as exigências da legislação brasileira.
2: A AGU avaliou como insuficiente a proposta apresentada pela plataforma.
1: Em 25 de agosto, a AGU apresentou ação civil pública solicitando ao Discord a adoção de medidas de segurança, como reforço dos mecanismos de controle parental e a implantação de sistemas que consigam detectar e prevenir situações que representem riscos a crianças e adolescentes.
2: Também pediu a implementação de mecanismos de detecção, avaliação e moderação de conteúdos com práticas de maus tratos, violência, mutilação e crueldade contra animais.
1: Hoje, dia 21 de setembro, é celebrado o Dia Nacional de Luta da Pessoa com Deficiência.
2: A data marca a mobilização histórica pela garantia de direitos, acessibilidade e combate ao capacitismo na sociedade.
1: E você sabia que esses direitos estão previstos em lei?
2: São garantias que ajudam a promover mais autonomia, inclusão e oportunidades para que as pessoas com deficiência possam participar plenamente da sociedade.
1: E o que fazer caso esses direitos não sejam respeitados? É o que vamos ouvir agora na reportagem de Pablo Mundim.
3: Ir ao cinema, ler um cardápio ou simplesmente caminhar pela rua. Situações comuns do dia a dia, mas para quem tem deficiência visual, podem ser um desafio. Laíssa Cardoso, de 35 anos, conhece essa realidade de perto. A sua condição não impediu que ela se tornasse mestre em ciência política e analista judiciária, mas as barreiras ainda fazem parte da rotina.
4: A gente não está tão presente nos espaços quanto a gente poderia e quanto a gente deveria. E aí não é só uma questão de não ter rampa, de não ter piso tátil, mas é uma questão de as pessoas ainda estranharem o que é diferente delas.
3: A Lei Brasileira de Inclusão, conhecida como Estatuto da Pessoa com Deficiência, estabelece direitos para garantir a essas pessoas participação plena e igualdade de condições. A legislação prevê medidas de acessibilidade, como reserva de espaços livres e assentos adaptados. Também proíbe qualquer forma de discriminação, garante educação inclusiva em todos os níveis de ensino e atendimento integral e especializado pelo SUS. Caso não tenha seus direitos respeitados, o secretário nacional substituto dos direitos da pessoa com deficiência do Ministério dos Direitos Humanos, Alex Alverga, explica a quem o cidadão pode recorrer.
5: Caso isso tenha acontecido em relação à prestação de um serviço, uma instituição, o primeiro local é diretamente o local responsável. No entanto, um conjunto de outras salvaguardas também são disponíveis. O serviço SEM, né, um canal que recebe denúncias de violação de direitos humanos, 7 dias por semana, 24 horas. Evidentemente, também, a depender da situação, da gravidade, defensorias públicas, delegacias especializadas, órgãos de defesa do consumidor.
3: O Disque 100 também pode ser acessado pelo WhatsApp no número 61996110100. Vale lembrar que o serviço é gratuito e garante o sigilo das informações prestadas. Reportagem Pablo Mundim.
2: Pois é, de acordo com o último censo, o Brasil tem cerca de 14 milhões de pessoas com algum tipo de deficiência.
1: O número representa pouco mais de 7% do total da população.
2: E para falar sobre a Lei Brasileira de Inclusão, eu e o Nazi Brum conversamos com a secretária nacional dos Direitos da Pessoa com Deficiência, Isadora Nascimento, sobre as políticas públicas que têm sido desenvolvidas para o direito a todos. Acompanhe. Secretária Isadora Nascimento, bem-vinda à Voz do Brasil. Prazer ter a senhora conosco justamente nesse dia de luta da pessoa com deficiência, que eu gostaria que a senhora começasse falando então pra gente sobre capacitismo e como esse tipo de preconceito prejudica a vida das pessoas com deficiência.
6: Primeiramente, muito obrigada pelo convite. Sim, o capacitismo, ele é um conceito que eu costumo dizer que é muito completo e muito complexo, né? Porque, ora, ele vem na perspectiva de se considerar a pessoa com deficiência como incapaz de trabalhar, de estudar, de ocupar espaços de tomada de decisão, de fazer atividades simples do dia a dia. Ora, também vem com essa perspectiva da supervalorização da deficiência. Então, considera aí que essa pessoa com deficiência, ela é um herói ou uma heroína, é um exemplo de superação apenas por existir com uma deficiência. Então, acaba colocando muitas vezes também essa pessoa com deficiência no lugar ali de anjo, de um ser quase que de outro mundo, né? Então,
2: já denota a expectativa de que aquela pessoa não desse conta de fazer as coisas,
6: exato,
2: né?
6: Exato. Então, tem esse viés da incapacidade, muitas vezes, mas também esse viés aí dessa supervalorização por falta de entendimento, né, sobre o conceito real de deficiência.
7: Bom, secretária, aí a gente chega na importância de que quem tem algum tipo de deficiência tem acesso a oportunidades, né, de emprego, estudo, vida autônoma, e hoje existe um estatuto, um marco legal que busca garantir esses direitos. O que é que está previsto no Estatuto da Pessoa com Deficiência?
6: Bom, esse estatuto, também conhecido como Lei Brasileira de Inclusão, que está em vigor desde 2015, é um documento extremamente completo, extremamente robusto, porque foi construído com a participação plena das pessoas com deficiência, né? Respeitando aí o lema do Nada Sobre Nós Sem Nós. E é um estatuto que é baseado na Convenção da ONU dos Direitos das Pessoas com Deficiência e, no Brasil, tem status de emenda constitucional. Então, é um documento extremamente completo que vai prever aí direitos diversos, pensando em educação, saúde, trabalho, acessos diversos, né? Em relação a questões de acessibilidade arquitetônica, tecnológica, atitudinal, comunicacional, e é um documento aí que norteia essa construção do próprio país mesmo em relação a políticas públicas. Então, dele também nasce a Política Nacional dos Direitos da Pessoa com Deficiência, que é o Plano Novo Viver Sem Limite, que tem base, né, nessa Lei Brasileira de Inclusão, também na Convenção. E outros frutos vão surgindo a partir desse documento que é tão importante.
2: Pois é, eu ia justamente perguntar aí sobre o trabalho que o Ministério dos Direitos Humanos vem fazendo para garantir esses direitos que estão previstos no Estatuto. O Viver Sem Limites é um deles, né?
6: Exato. A Secretaria Nacional dos Direitos da Pessoa com Deficiência, vinculada ao Ministério dos Direitos Humanos e Cidadania, tem esse papel de ajudar, né, a fomentar aí a construção de políticas públicas para pessoas com deficiência em todo o território. Então, a gente, em diálogo também com outros ministérios, entendendo que a pauta da deficiência, ela é transversal, então a gente dialoga com a cultura, com o esporte, com a saúde, com o trabalho, com a assistência social, enfim, com as diversas áreas que as pessoas acessam, né, no seu cotidiano, para garantir também acessos para pessoas com deficiência. Então, o Viver Sem Limite, ele é construído nessa perspectiva ampla, pensando em eixos. Então, também a gente tem essa divisão em quatro eixos: gestão inclusiva e participativa, enfrentamento à violência, acessibilidade e também promoção de direitos, entendendo aí que esses acessos, eles precisam ser abrangentes e também precisam chegar nos territórios de forma ampla, né? Pensando às vezes naquele município que é pequenininho lá na ponta, mas que também precisa ter uma estrutura de governança aí forte para a pessoa com deficiência.
7: Pois é, secretária, a senhora citou um ponto aí que a gente não pode deixar de falar, que são situações de abuso que pessoas com deficiência podem estar sujeitas. O Ministério tem canais para receber denúncias de maus tratos e violência?
6: Sim, o Ministério dos Direitos Humanos faz um trabalho muito importante de acolhimento e encaminhamento dessas denúncias, né, aos órgãos responsáveis, recebendo essas denúncias através do Disque 100, né, o Disque Direitos Humanos, e ali é dado o encaminhamento necessário aos diversos tipos de violações que chegam, né, infelizmente. A gente tem violências aí que são patrimoniais, pensando em pessoas com deficiência, violências físicas, psicológicas, institucionais, né? O próprio capacitismo é uma forma de violências que origina aí diversas questões muito sérias, né, que precisam ser enfrentadas. Então a gente tenta, enquanto Ministério também, em articulação com outros órgãos de proteção, né, então Ministério Público, nos estados e nos municípios, também envolver os conselhos de direitos, né, que são muito importantes, para que a gente tenha também junto às defensorias, enfim, todos esses órgãos de acolhimento, de proteção, que possam trabalhar juntos para receber essas demandas.
2: E existe um balanço do Disque 100 sobre os tipos mais comuns de denúncia, o volume dessas denúncias?
6: Então, são diversas denúncias que chegam diariamente. É até difícil falar isso, né? Porque a gente ainda está em um tempo em que violências são comuns, mas acho que exemplificando, assim, até novamente pensar em violência física, pessoas com deficiência, principalmente mulheres, são as que mais sofrem violência física, violência patrimonial. Então muitas vezes essa administração, né, do recurso que a pessoa recebe é feita pela família ou pelos próprios companheiros ou cuidadores, que muitas vezes utilizam, né, desses recursos da pessoa de uma forma indevida. Então isso gera violência patrimonial e outras tantas, né, algumas denúncias de violência institucional, pensando nos ambientes aí de ensino, de trabalho, a gente recebe aí de diversas frentes.
7: Bom, nós conversamos com Isadora Nascimento, secretária nacional dos Direitos da Pessoa com Deficiência. Secretária, muito obrigado pela sua entrevista à Voz do Brasil.
6: Muito obrigada.
1: O Pix ganhou novas regras que ampliam as possibilidades de uso da ferramenta.
2: Também reforçam os mecanismos de segurança contra golpes e fraudes.
1: Os detalhes vamos ouvir agora na reportagem de Luana Karen.
8: Entre as medidas de segurança está a que amplia de 30 para 80 dias o prazo que a vítima de um PIX fraudulento tem para recorrer ao banco e tomar as providências. A medida impacta sobretudo comerciantes e varejistas, que às vezes levam um tempo maior para fazer seu fluxo de caixa e identificar o golpe. A economista Carla Bene, professora da Fundação Getúlio Vargas, destaca que o Banco Central também apertou o passo contra golpistas que usam contas de fachada para movimentar o dinheiro.
9: O que eles chamam de contas de passagem ou contas de laranjas, onde entra o dinheiro de uma fraude e ele vai sendo transferido para várias contas. É como se ele se perdesse no meio do caminho. E o Banco Central vai entrar também nesse procedimento com essas contas de passagem e ele também pode vir a fazer bloqueio nessas contas.
8: Chaves de CPFs e CNPJs em situações irregulares com a Receita Federal terão exclusão automática. Outra mudança ressaltada pela economista Carla Bene é que, a partir de 1º de março de 2027, os usuários vão poder anexar diretamente nos aplicativos das instituições bancárias documentos que indiquem a possibilidade de golpe.
9: Você vai poder enviar provas, como áudios, prints e documentos diretamente na contestação para a instituição bancária. É algo importante, porque se você, já sabendo disso, já começa a guardar, digamos assim, as suas provas para os seus pagamentos. E caso aconteça, você pode usar isso daí já dentro do aplicativo a partir do ano que vem.
8: Outra novidade é a permissão para que o cidadão possa cadastrar na conta salário despesas recorrentes para pagamento com PIX automático a partir de julho de 2027. O Banco Central também regulamentou a chamada cobrança híbrida, uma prática já utilizada por algumas empresas e que permite ao consumidor escolher entre pagar uma cobrança por boleto ou por PIX. A medida entra em vigor em fevereiro de 2027 e deve reduzir riscos operacionais e evitar pagamentos indevidos ou em duplicidade. Reportagem Luana Karen.
2: Faltam menos de 2 meses para um momento crucial na vida de milhares de estudantes.
1: As provas do Enem estão marcadas para novembro, este ano com novidades.
2: Entre elas, o aumento nos locais de prova. A repórter Gabriela Noronha tem mais detalhes.
10: Aos 21 anos, o estudante brasiliense João Ferreira vai fazer a prova do Exame Nacional do Ensino Médio pela segunda vez e para conquistar a sonhada vaga no curso de arquitetura da Universidade de Brasília, ele concilia as aulas presenciais em um cursinho com a rotina de estudos em casa. Para o estudante, o importante é manter a disciplina.
11: Estudar de uma forma orgânica, com organização, você ter um plano de estudo voltado a um aprendizado mais efetivo, que funcione melhor para você, do que você simplesmente sentar e pegar para você e falar, ah, vou estudar 4 horas hoje.
10: Assim como João, milhões de brasileiros devem participar desta edição do Enem. As provas serão aplicadas nos dias 8 e 15 de novembro. De acordo com o INEP, instituto responsável pelo exame, mais de 5 milhões de pessoas tiveram suas inscrições confirmadas. No primeiro dia, os estudantes devem responder a 45 questões de linguagens e códigos e 45 de ciências humanas, além da redação. Já no segundo, são 45 questões de ciências da natureza e mais 45 de matemática. O professor de história, Fábio Santos Reis, dá dicas para esta reta final de preparação.
12: Eu acho que para esse momento, levando em conta o tempo que está faltando, o ideal seria, nesse momento, fazer algumas revisões rápidas de conteúdo, revisão teórica, mas nada tão aprofundado, até pelo tempo que a gente tem, e, sobretudo, focar em resoluções de provas anteriores. Então, eu recomendo que faça as provas do Enem de 2018 para cá.
10: Uma novidade neste ano é a expansão do número de locais de prova, com 10 mil novos pontos. Ricardo Cardoso, presidente substituto do INEP, destaca que o exame também será utilizado como instrumento de avaliação do sistema de avaliação da educação básica.
13: Além de organizar o acesso ao ensino superior, além de permitir a certificação dos estudantes, ele também vai permitir a avaliação da qualidade da educação básica. Então, a população ter esse resultado pelo Enem, que é um exame que tem a área de linguagem, ciências humanas, ciências da natureza, matemática e a redação, oferece uma avaliação mais completa, em que o aluno muitas vezes está mais mobilizado, mais motivado para fazer a prova. Isso para nós é uma mudança muito importante.
10: Também é a primeira vez que os concluintes do ensino médio na rede pública de ensino foram inscritos automaticamente no Enem, com base nos dados informados pelas redes de ensino. Vale lembrar que as notas do Enem podem ser utilizadas para acesso ao Sistema de Seleção Unificada, o SISU, e ao Programa Universidade para Todos, o ProUni. A nota do exame também pode ser usada para pleitear financiamento estudantil. Reportagem Gabriela Noronha.
1: E amanhã vamos falar sobre a nova edição da cartilha da redação do Enem 2026.
14: Nós vamos falar mais sobre a prova e dicas para escrever uma redação nota 1000. Não perca.
1: Elas coletam moluscos e crustáceos em manguezais e praias, acompanhando o ritmo das marés.
14: No Brasil, a maior parte de pescadores artesanais são mulheres e tiram desse ofício o sustento da família.
1: Um mapeamento da Fiocruz quer mostrar onde estão essas trabalhadoras e suas principais necessidades.
15: É das águas do litoral cearense que a marisqueira Maria do Socorro Miranda, de 44 anos, tira o sustento da família. O trabalho, que ela herdou dos pais, às vezes começa antes do amanhecer, acompanhando o ritmo das marés.
16: Eu trabalho 6 horas por dia, caso a maré esteja baixa. Me encontro com as amigas, te levam nossos aparelhos de pesca, né? Levo o jereré para botar lá, a gente isca eles. E vai esperar até ver se caiu algum siri, alguma coisa dentro.
15: Um levantamento realizado pela Fiocruz em 52 municípios de todas as regiões brasileiras aponta a presença marcante de mulheres na atividade pesqueira.

0: mapeamento vai contribuir para tornar conhecidas as vulnerabilidades desses territórios e aproximar as políticas públicas da realidade de quem vive e trabalha nas águas brasileiras. Como explica a coordenadora-geral de Inclusão Produtiva, Enfrentamento à Fome e à Pobreza do Ministério das Mulheres, Larissa de Santana Passos.
1: Ele junta todos os bancos de dados validados pelo governo, então essas mulheres elas participam de forma ativa, indicando quais são os territórios, né, que elas estão e quais são as demandas, dificuldade a nível de crédito, quais são as cadeias produtivas, dificuldade de escoamento, para a gente entender essas demandas, transformar esses dados em políticas públicas.
2: Meu amor é demais.
0: O resultado completo do levantamento de dados será conhecido em 2027. De acordo com a pesquisadora da Fiocruz, Maria Juliana Moura Correa, outro objetivo do estudo é conhecer os impactos da atividade pesqueira na saúde das trabalhadoras.
3: Nós vamos lá fazer um piloto com as pescadoras e o impacto à saúde e monitorando várias substâncias químicas que estão nas águas também representa a gente proteger a saúde de toda a população.
0: O ministro da Pesca e Aquicultura, Edipo Araújo, comenta sobre o trabalho dessas profissionais.
4: A história de quem trabalha com a pesca artesanal é marcada por lutas e resiliência. Quem ajuda a colocar alimento na mesa de milhões de brasileiros e brasileiras geralmente tem as águas como a única fonte de sustento.
0: O Brasil tem cerca de 1.700.000 pescadores artesanais, segundo o Registro Geral da Atividade Pesqueira. Desse total, quase 900 mil são mulheres. Reportagem Graziele Bezerra.
5: A Agência Nacional de Vigilância Sanitária aprovou o registro de um novo medicamento para o câncer de mama.
6: O Etcamar é indicado para o tratamento de pacientes adultos com câncer de mama localmente avançado ou em metástase.
5: E também hoje a Anvisa determinou o recolhimento de um lote de outro medicamento destinado ao tratamento de câncer de mama, o Fesgo.
6: A empresa fabricante identificou no mercado unidades deste lote com características divergentes das constantes no medicamento original, o que indica se trata de falsificação.
5: As informações sobre o lote que será recolhido você confere em gov.br/anvisa.
6: E essas foram as notícias do governo federal.
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6: Com produção da empresa Brasil de Comunicação.
5: E agora com as notícias do Poder Judiciário e do Congresso Nacional. Boa noite.
6: Boa noite e até amanhã.

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2: STF mantém decreto de Minas Gerais que restringe publicidade de bets.
3: TSE vai lançar nesta terça-feira a ação Violência Política Tem Gênero.
2: STJ admite como prova a gravação feita por consumidor no departamento jurídico da empresa.
3: Boa noite, eu sou Leandro Bezerra.
2: E eu sou Walter Lima.
3: O ministro Flávio Dino, do Supremo Tribunal Federal, decidiu manter um decreto de Minas Gerais que restringe a publicidade de empresas de apostas de cota fixa, as chamadas bets, e de plataformas de conteúdo adulto em bens públicos estaduais e eventos promovidos ou apoiados pelo Poder Executivo local.
2: O ministro Dino negou o pedido feito pela Associação Nacional de Jogos e Loterias para suspender o decreto.
3: A entidade sustentava que o Estado havia invadido a competência privativa da União para legislar sobre propaganda comercial.
2: Mas o ministro considerou que as restrições se limitam aos meios de comunicação institucional, aos bens e espaços sob responsabilidade do Executivo Estadual e aos eventos promovidos ou apoiados pelo governo de Minas Gerais. Para o ministro, essas medidas fazem parte da autonomia do Estado para administrar seus próprios bens e recursos.
3: TSE vai lançar amanhã a ação Violência Política Tem Gênero.
2: Essa ação vai marcar o lançamento de iniciativas voltadas ao enfrentamento da violência política contra as mulheres. Fábio Ruas.
4: A ação vai ser amanhã às 5 horas da tarde no Espaço Sepúlveda Pertence, na sede do TSE em Brasília. Vai ter a assinatura de um protocolo de ação conjunta entre o TSE e a Procuradoria-Geral Eleitoral para combater esse crime. O presidente do TSE, ministro Cássio Nunes Marques, e o vice-procurador-geral eleitoral, Alexandre Espinosa Bravo Barbosa, vão participar da ação ao lado de mulheres com atuação reconhecida na vida pública e na defesa dos direitos femininos.
3: O Ministério Público Eleitoral emite 431 manifestações sobre propaganda eleitoral irregular no primeiro mês de fiscalização em Mato Grosso.
2: O objetivo da ação é promover a conscientização sobre as condutas proibidas pela legislação. Kátia Dias.
5: Entre 15 de agosto e 15 de setembro foram emitidas 431 manifestações sobre propaganda eleitoral irregular. Durante a fiscalização, o MP Eleitoral analisou representações, reclamações, pedidos de resposta e apurações relativas a veiculações irregulares de propaganda, tanto na mídia tradicional quanto nas redes sociais.
3: É válida como prova a gravação feita por consumidor dentro do departamento jurídico de empresa, sem consentimento da outra parte.
2: Mas para o STJ, o conteúdo não pode se referir à atividade de advocacia, nem a informações protegidas por sigilo profissional. Fátima Uchoa.
6: Um aluno ajuizou ação contra a instituição de ensino superior devido à oferta e ao posterior cancelamento de curso. A instituição buscou invalidar gravações de conversas feitas pelo consumidor com a diretora e dentro do próprio departamento jurídico, alegando que o local deveria ter a mesma proteção legal dos escritórios de advocacia. A Justiça do Distrito Federal condenou a instituição a pagar quase R$5.000 por danos materiais e R$6.000 por danos morais, considerando a gravação válida. O STJ manteve a decisão. Segundo o relator ministro Raul Araújo, a gravação não tratava de atividade advocatícia, mas de questão administrativa sobre prestação de serviço de ensino.
3: Jornada de trabalho em atividades insalubres é tema de audiência no TST.
2: O debate vai tratar dos limites de uma negociação coletiva nesses casos. Samanta Flor.
7: A discussão é se acordos ou convenções coletivas podem autorizar o aumento da jornada em atividades insalubres sem a aprovação prévia da autoridade competente. O assunto é o tema 149 do TST. A audiência pública foi convocada pelo ministro Douglas Alencar e vai ouvir especialistas, entidades e representantes de categorias afetadas. O entendimento do TST vai orientar o julgamento de processos semelhantes em toda a Justiça do Trabalho.
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3: A você uma boa noite
2: e até amanhã.
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8: Eu sou Humberto Pinheiro e estes são os destaques de hoje do Jornal do Senado, que começa agora. Participantes de sessão especial apontam a importância da inclusão das pessoas com deficiência. Instituição fiscal independente do Senado diverge do governo e alerta para riscos fiscais. Reportagem da Rádio Senado é finalista do prêmio Vladimir Herzog de jornalismo. Boa noite. O Senado celebrou hoje o Dia Nacional de Luta da Pessoa com Deficiência. Especialistas convidados para a sessão especial apontaram a importância da inclusão. Repórter Márcio Maturana.
9: A importância da participação completa das pessoas com deficiência nas atividades sociais precisa ser ressaltada todos os dias, segundo especialistas que participaram da sessão especial no plenário do Senado nesta segunda-feira, 21 de setembro, que é o Dia Nacional de Luta da Pessoa com Deficiência. A senadora Damaris Alves, do Republicanos do Distrito Federal, presidiu a sessão.
10: Infelizmente, ainda vemos, de vez em quando, uma iniciativa ou outra para, inclusive, retirar direitos já garantidos. Por isso que um dia nacional como esse precisa, por esta casa e por todas as casas do Brasil, ser comemorado.
9: A sessão especial foi requerida pelo senador Paulo Paim, do PT do Rio Grande do Sul. Ele é autor do Estatuto da Pessoa com Deficiência e do projeto de lei que criou o Dia Nacional de Luta da Pessoa com Deficiência.
11: Eleições 2026.
8: As eleições deste ano têm em disputa 54 vagas para o Senado. Total de 32 senadores tentam a reeleição. Outros 10 disputam o governo de seus estados e um a presidência da República. Repórter Rodrigo Rezende.
12: Nas eleições deste ano, cada um dos 26 estados e o Distrito Federal elegerão 2 senadores. Portanto, das 81 vagas do Senado, 54 estão em jogo para os próximos 8 anos. Dos 54 senadores em término de mandato, 32 tentam a reeleição. 9 senadores que encerram o mandato no final de janeiro de 2027 concorrem a outros cargos: um à presidência da República, um ao governo de seu estado, um para deputado estadual, 2 para deputado federal e 4 como suplentes em chapas que concorrem ao Senado. Já 13 senadores vão encerrar os atuais mandatos em 2027 e não vão concorrer a nenhum cargo. É o caso de Jaime Campos, do União de Mato Grosso.
13: Tenho orgulho da história que eu construí e, sobretudo, tenho esperança no futuro do nosso estado. Cargos passam, mandatos terminam, eleições chegam e vão embora, mas algo que precisa permanecer é o compromisso com o nosso estado.
12: Quem também não disputa a eleição após 40 anos é o senador Paulo Paim, do PT do Rio Grande do Sul.
14: São 40 anos ininterruptos aqui no Congresso Nacional. Uma trajetória construída com diálogo, compromisso e fidelidade às causas do povo brasileiro. Não serei mais candidato ao Senado, mas não saio da política, porque a política está em mim. Ela faz parte da nossa história, da minha alma e da minha forma de enxergar o mundo.
12: Dos 27 senadores que estão no chamado meio de mandato, ou seja, ainda possuem mais 4 anos no Senado, 9 concorrem nestas eleições a governos estaduais. Um senador licenciado concorre ainda à vice-presidência da República.
8: Está pronto para votação na Comissão de Assuntos Sociais um projeto que cria regras para o uso da inteligência artificial na área da saúde. O texto prevê regras de transparência, responsabilidade e supervisão humana nas decisões clínicas. Repórter Patrícia Oliveira.
15: Segundo o Comitê Gestor da Internet no Brasil, 18% dos hospitais e das clínicas brasileiras já utilizam soluções de inteligência artificial. É o caso caso do uso da IA para acelerar resultados dos exames de coração, como explica a cardiologista Paula Damasco.
16: A gente usa essa inteligência artificial para estar liberando esse laudo, às vezes, com 2 minutos, para que um clínico possa ter um resultado mais real do eletro para conduzir o paciente.
15: Ricardo Sampaio, coordenador do Centro Integrado de IA do Distrito Federal, aponta a redução das filas de espera para o paciente com o uso da tecnologia.
17: Utilizar a inteligência artificial, seja para um procedimento, seja para uma consulta, seja para um pedido de remédios ou afins, e para que com isso o paciente tenha um retorno mais rápido daquilo que foi solicitado e que ele consiga ser tratado da melhor maneira.
15: A senadora doutora Eudócia, do PSDB de Alagoas, apoia o desenvolvimento de terapias e vacinas contra o câncer com o uso da IA. Um projeto da senadora prevê a utilização da inteligência artificial na saúde pública com regras de transparência, responsabilidade e supervisão humana nas decisões clínicas para proteger os direitos dos pacientes.
18: A implementação de hospitais inteligentes da rede SUS irá beneficiar significativamente o atendimento aos pacientes da rede pública, otimizando os diagnósticos precoces de várias patologias, especialmente as doenças oncológicas.
15: O projeto também prevê a igualdade no atendimento, proteção de dados e informações claras para os pacientes e que profissionais de saúde recebam capacitação para usar a IA. A proposta recebeu relatório favorável da senadora Damaris Alves, do Republicanos do Distrito Federal, e está pronta para votação na Comissão de Assuntos Sociais.
8: O relatório da Instituição Fiscal Independente do Senado apontou diferença entre as projeções do governo e os cálculos da entidade para o projeto do orçamento de 2027. Segundo o relatório, o uso de premissas e parâmetros macroeconômicos distintos pelo Executivo pode implicar desequilíbrio fiscal. Repórter Douglas Castilho.
19: Enquanto o Poder Executivo prevê saldo positivo primário de 18,6 bilhões de reais, os cálculos da indicam a perspectiva de um déficit de 86,1 bilhões, um descompasso de 104,8 bilhões de reais entre os dois cenários. Divergências assim afetam diretamente o cumprimento das metas fiscais, indicando, segundo a instituição, a necessidade de segurar gastos. O diretor executivo da IFE, Marcos Pestana, detalhou onde está a diferença entre as duas contas.
20: O governo trabalha com um PIB ano que vem de 2,4%. A IFE com 1,8. O governo trabalha com uma expansão da massa salarial, que é essencial para calcular as receitas previdenciárias, de mais de 10%. Nós trabalhamos com mais de 7%. Esse acúmulo de diferenciação de parâmetros nos levam a discrepar sobre o resultado primário.
19: Marcos Pestana alerta para novas pressões orçamentárias e despesas não previstas na proposta original, como o recente reajuste de 15% no benefício médio do Bolsa Família.
8: A história de um educador que enfrentou a violência dentro da escola e acabou assassinado é tema de uma reportagem especial da Rádio Senado, que chegou à final do Prêmio Vladimir Herzog de Jornalismo. O trabalho Carlos Mota, A Pedagogia da Coragem, foi produzido pelo jornalista Otávio Augusto Mota e conta a trajetória do próprio pai. A reportagem é de Yasmin Rodrigues.
21: Reportagem que colocou a Rádio Senado entre os finalistas do prêmio Vladimir Herzog nasceu de uma história familiar. O jornalista Otávio Augusto Mota transformou em reportagem a trajetória do pai.
22: A reportagem Carlos Mota, A Pedagogia da Coragem, ela apresenta para os ouvintes a trajetória de vida e de luta de um professor aqui do Distrito Federal chamado Carlos Mota. Ele era diretor no Núcleo Rural Lago Oeste e era um líder comunitário. Lutava por melhores condições de acesso à escola dos alunos.
23: Então essa reportagem, ela navega um pouco por qual era o ideal de Carlos, qual era a visão de Carlos sobre a educação.
21: O prêmio Vladimir Herzog reconhece trabalhos jornalísticos relacionados à defesa dos direitos humanos e tem uma história ligada à luta pela liberdade de expressão e pela democracia. Para Otávio, no entanto, a indicação vai além do reconhecimento profissional. representa uma busca por conhecer melhor a história de vida do pai e também serve de alerta para a violência que ainda existe no ambiente escolar. A divulgação dos vencedores está marcada para o dia 30 de setembro, com transmissão ao vivo.
8: Com trabalhos técnicos de Eliseu Caires, o Jornal do Senado fica por aqui. Acompanhe agora as notícias da Câmara dos Deputados. Boa noite e até amanhã.
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4: Câmara aprova novo programa escolar para gestão de resíduos sólidos.
5: Projeto cria campanha sobre desaparecimento de criança e adolescente.
4: Avança a proposta que regulariza o transporte intermunicipal por taxistas.
5: Menores podem ser proibidos de atuar em propaganda de jogos de azar.
4: Boa noite. Comissão Permanente da Câmara aprovou o projeto de lei que proíbe presença de menores de 18 anos em propagandas de jogos de azar. A repórter Maria Neves tem os detalhes.
6: A Comissão de Previdência, Assistência Social, Infância, Adolescência e Família da Câmara dos Deputados aprovou o projeto que proíbe a participação de menores de 18 anos em publicidade de produtos proibidos para esta faixa etária. A proposta do deputado Túlio Gadelha, do PSD de Pernambuco, menciona expressamente a vedação de crianças e adolescentes em propaganda de loterias e jogos de azar. Como explica a relatora, a deputada Meire Serafim, do União do Acre, a legislação estabelece uma série de produtos proibidos para menores de 18 anos, como bebidas alcoólicas, cigarros e outras substâncias que possam causar dependência. As leis também proíbem que crianças e adolescentes participem de jogos de azar. No entanto, nenhuma lei proíbe a participação deles na propaganda desses mesmos produtos, que, conforme ressalta a deputada, podem causar prejuízos graves, principalmente a esse público em formação.
24: A gente vê muitas adolescentes e crianças firmar isso na mente e acontecer esses vários fatores, tragédia que a gente vê no nosso país todo, né, porque esses jogos de azar, eles acabam induzindo as nossas crianças, nossos adolescentes e fazer o pior.
6: Pela proposta aprovada, pais ou responsáveis de crianças e adolescentes que participarem da divulgação por qualquer meio de jogos de azar ou outros produtos proibidos ficarão sujeitos a multa entre 3 mil e 10 mil reais. Para agenciadores de menores de 18 anos que descumprirem a lei, a multa será multiplicada por 10. Com isso, poderá variar entre 30 e 100 mil reais. Já para as empresas de jogos de azar ou que forneçam produtos proibidos que utilizarem crianças ou adolescentes em peças publicitárias, o valor da multa será multiplicado por 100. Poderá variar entre 300 mil e 1 milhão de reais. Caso haja reincidência na utilização de menores de 18 anos em publicidade de produtos proibidos no período de um ano, o projeto prevê a aplicação das multas em dobro. Segundo Túlio Gadelha, a punição tem função pedagógica. Busca assegurar que os responsáveis entendam a gravidade de suas ações e a responsabilidade que têm ao envolver jovens em atividades perigosas ou inadequadas. Da Rádio Câmara de Brasília, Maria Neves.
0: Economia.
5: Kiko Seleguin, do PT de São Paulo, defende a aprovação de uma lei de proteção da soberania econômica nacional. O objetivo é invalidar no Brasil a aplicação de sanções e restrições comerciais ou financeiras impostas unilateralmente por governos e tribunais estrangeiros.
4: Kiko Seleguin sustenta que empresas e pessoas físicas brasileiras não podem cumprir determinação que não tenha respaldo em tratados aprovados pelo país ou em resoluções sanções da ONU. A medida também impede a rescisão de contratos ou encerramento de contas motivados por sanções internacionais unilaterais.
5: Pedro Lucas Fernandes, do União do Maranhão, quer permitir que fundos constitucionais e o Fundo de Desenvolvimento do Nordeste ofereçam garantias para empréstimos destinados a projetos de infraestrutura. Ele explica que a medida pode facilitar o acesso a recursos para a execução de obras.
4: Para Pedro Lucas Fernandes, a proposta também pode estimular investimentos em áreas como energia, logística e infraestrutura sustentável. Na avaliação do deputado, o aumento dos investimentos pode contribuir para a geração de empregos e o crescimento da renda no Nordeste.
0: Segurança Pública.
5: A Câmara está analisando a criação de uma campanha nacional de prevenção ao desaparecimento de crianças e adolescentes. A reportagem é de José Carlos Oliveira.
1: Projeto de lei em análise na Câmara dos Deputados cria a campanha nacional educativa sobre desaparecimento de crianças e adolescentes. O texto já foi aprovado na Comissão de Segurança Pública com relatório favorável do deputado Sargento Faur, do PL do Paraná.
2: A implementação de campanhas educativas permanentes contribui para disseminar informações úteis, fortalecendo a rede de proteção à criança e ao adolescente. É dever do poder público adotar mecanismos que ampliem a proteção, especialmente diante do crescimento de crimes envolvendo exploração, tráfico de pessoas, aliciamento virtual e outras formas de violência.
1: O relator destaca que a campanha educativa deverá ser realizada principalmente nas escolas públicas e privadas ao longo de todo o ano letivo.
2: O desaparecimento de crianças e adolescentes é uma realidade alarmante no Brasil e exige atuação integrada do Estado, da família e da sociedade. Nesse contexto, a escola desempenha papel fundamental como ambiente de formação, conscientização e proteção social.
1: Estão previstas medidas de orientação em caso de desaparecimento, divulgação dos canais de denúncia e da legislação protetiva, promoção de palestras e elaboração de cartilhas informativas, inclusive com as estratégias de prevenção ao desaparecimento de crianças e adolescentes. A proposta partiu do deputado delegado Éder Mauro, do PL do Pará, inconformado com a sucessão desse tipo de crime no seu estado.
3: No Pará nós temos sumiços de crianças por questões de seitas, por questões de crimes sexuais, principalmente no que envolve embarcações, e por questões de tráfico de órgãos. Então, esse socorro através de uma proposta vai procurar socorrer aqueles que não têm a menor condições de se defender.
1: A proposta que cria a campanha nacional educativa sobre o desaparecimento de crianças e adolescentes ainda vai passar por votação nas comissões de Educação e Constituição e Justiça. Da Rádio Câmara de Brasília, José Carlos Oliveira.
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0: Educação.
4: Maria do Rosário, do PT, critica a proposta do governo do Rio Grande do Sul de terceirizar a gestão de escolas públicas. Na visão da parlamentar, a medida retira a autonomia das direções escolares e amplia os gastos com empresas privadas.
10: O governo do Rio Grande do Sul decidiu colocar na Bolsa de Valores para terceirizar a gestão das escolas, tirando das diretoras o controle, o comando, a gestão das escolas. Então agora, com isso, o governo pretende gastar muito mais dinheiro com empresas terceirizadas do que entrega para a escola, para a direção, para cuidar das paredes, dos banheiros, para limpeza, para organização da vida da escola. Isso é um grande erro.
5: Maria do Rosário também defende a valorização dos profissionais da educação, com a aplicação da lei que reconhece os professores de creches como integrantes do magistério, a realização de concursos públicos e o fim da cobrança previdenciária sobre aposentados da área.
4: Projeto de Eros Biondini do PL de Minas Gerais quer garantir a autonomia das escolas confessionais. A proposta assegura às instituições o direito de organizar atividades e celebrações de acordo com suas crenças, respeitados os conteúdos da Base Nacional Comum Curricular.
5: O texto também proíbe sanções e restrições ao repasse de recursos públicos motivadas pelo exercício da identidade religiosa da escola. Eros Biondini avalia que a medida protege o direito dos pais de escolher instituições de ensino alinhadas às próprias convicções.
0: Comissões.
4: A Câmara aprovou a criação de um programa escolar de gestão de resíduos sólidos. A repórter Paula Bittar acompanhou a votação.
9: A Comissão de Constituição e Justiça da Câmara aprovou uma proposta que permite que as escolas da rede pública da educação básica criem programas de redução, reuso e reciclagem de resíduos sólidos. O objetivo é conscientizar a comunidade escolar sobre a importância da gestão ambientalmente adequada de resíduos sólidos. Relator na comissão, o deputado Nicolas Ferreira, do PL de Minas Gerais, considerou o projeto condizente com as disposições constitucionais que determinam a proteção do meio ambiente como competência do poder estatal. Segundo o texto aprovado, os resíduos sólidos gerados na escola que não puderem ser reutilizados deverão ser descartados em recipientes próprios, seguindo a padronização já existente, como azul para papel e papelão e vermelho para plástico. A renda da comercialização dos resíduos sólidos recicláveis será usada na compra de materiais e equipamentos para a escola. A proposta que permite que as escolas da rede pública da educação básica criem programas de redução, reuso e reciclagem de resíduos sólidos segue agora para a análise do Senado. Da Rádio Câmara de Brasília, Paula Bittar.
0: Desenvolvimento Regional.
5: A Comissão da Amazônia aprovou o relatório de Zezinho Barbari, do PP do Acre, ao projeto que institui o custo amazônico como critério de ponderação nos repasses federais do Fundeb e do programa Dinheiro Direto na Escola, para aumentar o financiamento da educação básica na Amazônia Legal.
4: O objetivo da proposta é compensar os altos gastos com transporte, energia, logística, entre outros, para diminuir a desigualdade e mitigar o descompasso da educação na Amazônia. De acordo com o relatório de Zezinho Barbari, o Ministério da Educação vai definir os novos valores de repasses.
5: Carlos Gomes, do Republicanos do Rio Grande do Sul, apresentou o projeto que desburocratiza o processo de regularização fundiária no país. A proposta simplifica exigências cartorárias e acelera a entrega de títulos de propriedade rural.
4: O projeto permite a verificação de requisitos por imagens de satélite e documentos em imóveis de até 15 módulos fiscais. Carlos Gomes argumenta que a falta de regularização gera insegurança jurídica no campo e dificulta o acesso a crédito para pequenos e médios produtores.
0: Meio ambiente.
5: Projeto de Mário Eringer, do PDT de Minas Gerais, obriga os centros de processamento de dados a implantarem soluções hídricas próprias para o resfriamento de suas instalações. O texto proíbe que os data centers utilizem água de reservatórios públicos destinados ao abastecimento humano.
4: De acordo com Mário Eringer, o avanço tecnológico e a demanda por inteligência artificial exigem um consumo muito elevado de água, o que gera riscos de desabastecimento. A proposta concede um prazo de até 3 anos para que os empreendimentos se adaptem às novas regras ambientais.
5: Luiziane Lins, da Rede do Ceará, é autora de um projeto que criminaliza o abandono de animais deixados em clínicas e hospitais veterinários após a alta médica. Pela proposta, o tutor que não retirar o animal em até 72 horas após ser notificado, poderá responder pelo crime de abandono.
4: Luiziane Lins também propõe que clínicas e hospitais veterinários exibam avisos informando que abandonar animais nesses estabelecimentos é crime. Para a congressista, a medida facilita a responsabilização dos tutores e reforça a proteção aos animais.
0: Transportes.
5: Rodrigo de Castro, do União de Minas Gerais, comemora a inauguração de duas pontes na BR-356, entre os municípios de Ervália e Muriaé. Segundo ele, as obras aumentam a segurança dos motoristas e reforçam a ligação da Zona da Mata com os estados do Rio de Janeiro e do Espírito Santo.
11: Há muito tempo, todos que passavam ali conviviam com uma situação absolutamente

0: um trabalho que eu fiz como parlamentar, acompanhando aí junto aos ministérios, cobrando licitação, cobrando documentação, cobrando dos ministros, cobrando do pessoal do DENIT para que essas obras fossem executadas.
1: De acordo com Rodrigo de Castro, as novas pontes também devem impulsionar o turismo e facilitar o deslocamento da população que utiliza a rodovia para acesso a serviços e ao litoral do Rio de Janeiro e do Espírito Santo.
2: A Comissão de Defesa dos Direitos das Pessoas com Deficiência aprovou o relatório de Paulo Alexandre Barbosa, do PSD de São Paulo, ao projeto que cria a política de acessibilidade veicular sustentável, com carros adaptados de fábrica e abastecidos com tecnologias limpas.
1: Paulo Alexandre Barbosa reformulou a proposta original para incluir o termo veículos eletrificados, como híbridos, elétricos e outras variantes, e permitir o acesso a tecnologias mais baratas. Além disso, ele inclui a expansão dos benefícios para frotas de táxis e transporte coletivo.
3: Trabalho.
2: Avança na Câmara o projeto de lei que regulariza o transporte intermunicipal feito por taxistas. A repórter Silvia Munhato tem os detalhes sobre a medida.
4: A Comissão de Desenvolvimento Urbano da Câmara dos Deputados aprovou o projeto que estabelece condições para que o serviço de transporte individual por táxi em trajetos intermunicipais ou interestaduais não seja caracterizado como transporte irregular de passageiros. O relator, deputado Hildo Rocha, do MDB do Maranhão, exemplificou o que vem acontecendo com os taxistas.
5: Hoje em dia, grande parte das cidades estão conurbadas, ou seja, emendaram uma na outra. Eu dou um exemplo como São Luís. São Luís, a capital do Maranhão, é uma ilha. Dentro dessa ilha tem quatro municípios juntos. Se o taxista leva um passageiro para a Raposa, se a fiscalização alcançá-lo, vai multá-lo porque vai ser considerado um transporte clandestino.
4: Com o projeto, o transporte intermunicipal ou interestadual por taxistas não será considerado irregular se for previamente solicitado por meio eletrônico, aplicativo, telefone ou mensagem. Também o retorno do taxista ao município de origem com passageiro previamente solicitado por meio eletrônico não vai caracterizar captação irregular de passageiros, mas permanecem vedadas a abordagem em via pública, a captação espontânea de passageiros fora da área de autorização e a utilização do serviço em desacordo com as normas municipais. O projeto que regula o transporte intermunicipal pelos taxistas ainda será analisado pelas comissões de Viação e Transportes e de Constituição e Justiça. Da Rádio Câmara de Brasília, Silvia Minhato.
3: Homenagem.
1: Ana Paula Leão, do PP, sugere que a Romaria de Nossa Senhora da Abadia, realizada em Minas Gerais, seja reconhecida como manifestação da cultura nacional. O texto autoriza o poder público a criar políticas de fomento para garantir infraestrutura e assistência aos fiéis.
2: Ana Paula Leão explica que a tradição é centenária e mobiliza milhares de pessoas na primeira quinzena de agosto. A deputada ressalta que a Romaria transcende o aspecto religioso para se transformar

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4: 10 e 4.
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4: Bora, pessoal, de volta por aqui, mais música na programação 98 FM pra você curtindo com a gente. São 10 horas e 4 minutos, modão aqui no Boteco da 98 FM com Eduardo Costa.
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0: 98, irmão Saraiva. Obrigado, papai. Na programação 98 FM, teve ainda Alan e Aladim pra poder voltar aqui.
1: Alô, Boteco 98. Se possível, manda um alô aí pra mim e pra meu filho, João Vitor. Tá ligadinho na primeira e na número 1 de Montes Claros.
0: Valeu, Fabrício. Abraço pra você também, tá? Pra toda a família Taíde. De alô por aqui também pro Reginaldo Vieira. Ele não perde sempre, curte com a gente aí, tá? Ótima noite pra você também. Um abraço por aqui, tá valendo pra Silmara Fernanda. Obrigado pela participação. Turma que curte direto de BH, viu? Mandando alô pro esposo Alê também, Francisco Sá. Obrigado, gente. Vamos seguir então. Já já tem mais modão no Boteco 98 FM. Valeu, Magal. A Haroldo também participando com a gente. A turma que curte aí, tá bom? Pessoal do Cidade Industrial, turma também do Grande Santos 6. Fala aí, Brito. Tudo de bom pra você. Turma Aparecida do Mundo Novo. A hora por aqui são 10h16,
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4: 10:21. 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

0: 10h31.
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1: 10h33.
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0: Por aqui tá valendo pra Nilton Paulo e Stephanie Edgar Pereira. Valeu, Nilton Paulo. Os amigos do Perobão também curtindo com a gente. Por aqui, Carmen Silva, Deus Solidão, Cristal Quebrado, foi com Leonardo. Ora por aqui, pessoal.
1: 10h43.

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7: 15 para as 11.
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0: 10:59. 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
2: Existem alguns cuidados que podem ser tomados para evitar varizes. 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Consulte um médico e peça orientações específicas se for iniciar o tratamento com pílula anticoncepcional.

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0: Ah, e música que fala de paz e tranquilidade. Por aqui, Christoph Cross, Sailing Guts. Vimos também 93 Million Miles com Jason Mars e Alessandro Safina. Alejandro Safina Luna. Esse é o Times 98. Abraço, valendo pro Geraldo e a turma de Glaucilândia. São 11 horas e 16 minutos.
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2: 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Agora 11:31 no bloco teve Cinderella, Don't Know What To Go. E antes, Hit, Um Homem em Volta do Mundo. Por aqui 11:31.
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0: Meia-noite e dois.
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0: Meia-noite e meia.
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3: Uma hora.
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0: 2:16.
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3: 3 e 2.
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3: 4 e 2. 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
1: Dois para cinco.

0: Muito bem, tá aí, ouvimos Milionário e José Rico cantando Ancestrais, música que fecha muito bem este primeiro bloco aqui do Fino da Roça. Antes teve Jacó e Jacozinho cantando Homem Sem Rumo também, ouvimos neste bloco Chitãozinho, Chororó e Fábio Júnior, Volta ao Começo, lá atrás o trio Parada Dura, Astro Rei. Também ouvimos Camões e Camargo abrindo bem o programa de hoje com a música Caboclo Magoado. E assim é o Fino da Roça, com o melhor da música sertaneja, moda de viola, música caipira e, é claro, com a sua participação o programa fica sempre melhor, né? Portanto, peço que participe através do nosso WhatsApp 998009898. Você pode participar por mensagem de texto e também por mensagem de áudio. Mensagem de texto é quando você escreve, digita lá letrinha por letrinha, que formam as frases que dão ideia do seu raciocínio lógico. Também, claro, você pode participar por mensagem de áudio. Mensagem de áudio é quando você grava sua voz, você dizendo, você falando, você anunciando. Porém, para participar por mensagem de áudio, tem algumas regrinhas a serem seguidas, que são essas: o seu áudio deve ter no máximo 15 segundos, você deve dizer bom dia 98, não precisa dizer o meu nome, não precisa falar a palavra locutor. Tem gente que pergunta, ei, mas por que isso, hein? Isso é para otimizar o seu tempo, para que você use os seus 15 segundos na boa, na manhã, sem atropelo. Então, sendo assim, vá lá e participe. Também não se pode fazer comentários que tenha conteúdo político partidário, para isso já existe o horário lei eleitoral obrigatório, que a gente toca aqui na rádio, inclusive está em vigência. Também não se pode fazer comentários que tenham conteúdo publicitário, para isso existe o nosso departamento comercial. Caso você queira anunciar, seja bem-vindo à maior e melhor emissora de rádio do norte de Minas, onde você irá aparecer, a sua empresa irá aparecer, o seu evento irá aparecer em primeiro plano para milhares de pessoas. Sendo assim, chame, contacte-nos aí, o nosso departamento comercial, ou você vem ao nosso escritório ou vamos até você. E vai ter um negócio excelente, tenho certeza. Também não se pode fazer comentários que venham a ofender outras pessoas. Nada de comentários ofensivos, seja a quem quer que seja, principalmente por apelidos, ok? Nada de apelidos. Então, sendo assim, tá feito o convite, vá lá e participe. 998009898 é este o número do nosso WhatsApp. Fácil, né? Então voltamos já, é rapidinho, não saia daí. 5:19, bom dia. 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
0: Antes, não saia daí. 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

Pinha no Pinheiro, fechando bem este bloco que também teve Lil e Léo, Dona Saudade e o Fino da Roça. Volta já, não saia daí. 5h29, bom dia. 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
2: O Fino da Roça. Muito bem, já estamos de volta às 5h33. Para você, um bom dia e vamos de mais alô para a turminha que tá por aqui. Tem alô para ele, o amigo Gera, o GL mais L, é o Gera lindão, ainda mais lindão, o maior representante da beleza masculina. Alô, Gera, bom dia para você, campeão. E pé na estrada, bora. Quem também já pé na estrada é ele, o Júnior Sedução. Alô, Júnior Seduzente, bom dia.
25: Bom dia, locutor.
2: Bom dia, campeão.
25: Uma ótima terça-feira a todos os ouvintes aí.
2: A todos nós.
25: Manda um abraço pra nossa terapeuta Sara Lima, pro Guilherme, João Arthur. O Negão, segurança do Sedução, manda aí, André.
2: Valeu, bom dia pra você, tudo de bom, querido, obrigado pela audiência, abraço a todos, em especial pro Guilherme. Alô, Guilherme, seu lindão, esse Guilherme sabe ser lindo demais da conta, Titi. Abraço, Júnior Sedução, ótimo dia pra você e toda a turma por aí ouvindo aqui a 98. Vai, Nadson, você, filho.
0: Aqui é Nadson Mototáxi, que eu queria mandar um bom dia para essa grande Montes Claros que curte a 98 FM. Aquele abraço e vamos trabalhar.
2: Bora trabalhar.
1: Bom dia 98, bom dia ouvintes, eu Tony Gomes. Foi possível estar com o nosso César Paulinho, mas é jeca, mas é joia. Foi por isso para Gabriel, João Aldeci e para todos os ouvintes. Que obrigado, bom dia.
2: Valeu, bom dia. Vamos mais músicas? Tem Gini Geno cantando Irmãos Boiadeiros. Alô pro Zé Cutia. Bom dia, vamos semear semente de capim, ele postou aqui. Alô, Zé Cutia, bom dia pra você. 5h36.

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1: 5:59.
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Muito bem, estamos de volta, 6 horas em ponto. Bom dia pra você, onde quer que esteja. O nosso muito obrigado pela audiência. E vamos de alô pra aquela turminha que está sempre ouvindo o Fino da Roça há muitos anos. O que é muito bom, né? Abraço a eles, os amigos Graça e Pio no Cândida Câmara, também no Cândida Câmara, o amigo Manuel e a esposa Carmelita. Um ótimo dia para o Paulo da Copasa, a esposa Di e os filhos Matheus, Marcos, Leonardo, Paulo Henrique, a turminha de Santa Lúcia. Claro que também tem abraço pra amiga Terezinha do bairro Delfino Magalhães. Eita, bom dia pra você, querida. Obrigado pela audiência. Abraço também pro Wagner e a esposa Sandra, os papais da princesa Isadora. Alô pro Edson Silva e família na Fazenda Cabeceira de Curral de Varas. O amigo Zoé e a esposa Vânia no Independência também. Tem aquele abraço do Simval na Vila Nália, Cicinha no Vilagem do Lago. Alô para Cleuse e Valdir na região do Rio Verde. Alô pro Eloy e pra Marli também na região do Campo do Meio, ouvindo aqui o Fino da Roça. Abraço pro Anderson Rossignoli e a esposa Rosimeire. A tia Meire lá em Vila Nova, por lá também Pretinha. E os filhos por lá também, o Juninho. Bom dia a todos. Alô pra eles, os meus amigos e irmãos, o Fabiana Solange e o Natano Esplanada. Bom dia pra vocês, queridos. Também tem alô pra turma em Campos Elísios. Por lá, amigo Benício. Alô, seu Bené, bom dia pro senhor. Por lá também, dona Chica e seu Vando, os pais do meu querido amigo Sambuquinha do Alto São João. Alô, Sam, bom dia pra você, pra esposa Vânia, o filhotão Gabriel. Um ótimo dia pro Justino Pezão e esposa Cleia. Abraço pro Wagner. Também tem abraço para toda a turma em Belvedere, região rural de Francisco Sá, onde mora minha querida e amada mamãe. Alô, dona Maria do Belvedere, se a senhora soubesse o quanto eu te amo, mamãe. Beijo pra senhora, minha rainha, que o bom Deus abençoe sempre com a sua bênção. Também tem alô pro companheiro da mamãe, o Severino. Abraço pro amigo Biló e a esposa Fabiola, os filhos Cristian e Vitor. Alô pra dona Zilda, sempre ouvindo aqui a primeira número 1. Dona Zilda, cheiro pra senhora. Também tem alô para o Léo do Belvedere e também o seu Ataíde. Alô, Taidão, bom dia pro senhor. Abraço a toda a turma em Juramento, amiga Sandrinha, os filhos

especial para o meu sogro. Alô, seu Luciano Bigode, bom dia pro senhor, querido. Obrigado pela audiência. E sempre ouvindo aqui a primeira e a número um. Ai, sogro gente fina. Abraço no seu Luciano. Também tem alô pra dona Ivanete, o Arley, a vovó Tereza. Alô pro Assunção no bairro Nossa Senhora de Fátima. Alô pro Dalton, o Doca no São Geraldo 2. O padeiro Edivaldo do bairro Maracanã, a esposa Patrícia. Por lá o padeiro Cheirosinho. Alô pra dona Dalva no Ciro dos Anjos. Também tem alô pra Georgina Guimarães e Lia Gonçalves no Edgar Pereira. Um grande forte abraço pra dona Mara da Vila Tântida. Dona Mara, beijo pra senhora. Alô também para o irmão da dona Mara, o João Ancinho. A toda a família Mancinho, um grande abraço. O Alexandre, a Alexandra também, o Gustavo. Bom dia a todos. Por falar em Vila Atlântida, tem alô para o Tony Botumirim, o Tony Cambuim. Abração também para Luísa no bairro Maracanã. E Lu, bom dia para você, para a irmã Caçula. Alô para o Raimundo e turma na Fazenda Brejão. Aquele abraço também para o Paulo Preto do Barzinho, no bairro Maracanã. A esposa Solange. Tem alô para o Teobaldo, irmão da Solange, lá em Santa Bárbara. Por falar em Santa Bárbara, alô, Japão das Hortaliças. Bom dia para você, querido. Obrigado pela audiência. Abraço o Japão, a esposa Dete, sempre ouvindo aqui o Fino da Roça. Alô pro Cláudio, taxista no Residencial Sul, a sua esposa Aline, os filhos o Guilherme e Giovana. Abração pro pai do Cláudio, seu Zequinha. Também tem alô pro Jocas, o Barzinho. Alô, Jocas, bom dia pra você e pra esposa. Também tem alô pra turma do bairro Major Prates, né? Alô pra Sheila e Jober, Jober e Sheila. Também tem alô pro Zoquinha, alô Zoquinha do Major, bom dia pra você. Abraço também pra Dila e Fernando, lá no bairro Morada do Sol. Vamos dar um pulinho de volta pro Major Prates? Para deixar um grande e forte abraço a eles, lindos, maravilhosos, uns amores. O casal 20 do Major, Mônica e Marcelo, Marcelo e Mônica. Bom dia para vocês, seus maravilhosos. Como é bom ter vocês por aqui, ouvindo a primeira e a número um. Eita, que maravilha. Abraço pro casal 20, Mônica e Marcelo, Marcelo e Mônica. Também tem alô pra filha Michele e a netinha do casal 20, né? A Agnes, uma linda princesa. Agnes, beijo do titio André pra você, sua maravilhosa. Eita, como é bom ter vocês por aqui, sempre ouvindo a primeira e a número um, queridos. Ah, que maravilha. Eles já estão por aqui, embelezando o nosso zap. Ah, que maravilha, como é bom ter vocês por aqui, gente. Vamos de mais músicas. A Fátima Leão canta pra gente Descer da Cruz. Dona Zilda do Belvedere adora essa música. É, 6 horas, 6 minutinhos. Bom dia. Bom dia.

0: Muito bem, tá aí, ouvimos Vieira e Vieirinha cantando Ladrão de Mulher. Existe ladrão de mulher ou mulher que se deixa roubar? Qual é a resposta para essa pergunta? Agora eu fiquei encafifado. Ah, trem. Deixa pra lá, né? O que o James Leôncio vai dizer aqui? Bom dia, queria mandar um alô pra todos os ouvintes do Fino da Roça. Eita, quando a frase... Quando entra o se possível na frase é porque o trem desgringolou de vez. E se possível pedir a música Cavalo Enxuto, de Tião Carreiro e Pardinho. Quero ver se toco mais adiante. Abraço pra você. Bom dia, James Leôncio. Tem alô aqui pro amigo Elton. Alô, Elton! Bom dia pra você, querido. Obrigado pela audiência. Bom dia, turma da 98. Mande um alô pra nós aqui na Biscoitaria da Vovó Gi. Aquele abraço. Alô, turma da Biscoitaria da Vovó Gi. Um ótimo dia pra vocês aí no bairro Maracanã. Bem na esquina da São Cristóvão com a... Como é que é o nome da rua, gente? Olaria, isso. Ah, aquele abraço, a turma da Biscoitaria Vovó Gi, na esquina da São Cristóvão com a Rua Olaria. Abraço pra vocês, queridos. Obrigado pela audiência. Alô pro Valdeir do Cidade Industrial. Alô, Valdeir, bom dia pra você, campeão. Sempre ouvindo a primeira, número um. Bom dia, meu nome aqui é William, do bairro Monte Sião. Gostaria de pedir a música do Barreirito, Meus Passos. Gostaria de oferecer pra minha esposa Claudiane e pra toda a minha família. Quero dizer que amo muito eles todos. Deus abençoe o nosso dia, nossa quarta-feira. Hoje é terça-feira ainda, homem. Terça. Mas tá com pressa que chega o final de semana, hein? Abraço pra você, William. Bom dia e sempre ouvindo aqui a primeira e a número um. Homem de Deus. Alô para o Arley na comunidade Mumbuca e Laranjão. Ouvindo aqui a primeira e a número um sempre, que é ótimo, né? Pedro Miranda, você vai.
1: Bom dia, 98 FM. Dia. Ontem foi o dia do radialista. Parabéns pra você aí, campeão. Todos radialistas do Brasil. Em memória, seu Zé Vicente e o filho dele, Álvaro Vicente.
0: Valeu, abraça toda essa cambada do rádio, né? Esses barulhentos. Rapaz, eu não digo é nada. Ontem no grupo dos locutores, o pau quebrando. Foi muito engraçado, mas tudo bem, essa já é outra história, né? O Fino da Roça volta já. No grupo dos locutores, todo mundo briga por causa de tudo também, né? Mas, pai, briga por causa de política, briga por causa de futebol e briga, nosso Deus, ou o povo que eu não digo é nada. Ainda bem que eu nem entro nas confusões. Imagina. 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
6: Muito bem, já estamos de volta com mais músicas e mais alô, mais participações. O meu amigo Darte Lucas, lá do bairro Maracanã, postou aqui: bom dia, turma da 98, bora tomar café com pamonha? E postou aqui a foto de pamonhas deliciosas. Nosso Deus. Eu mais cedo fui lá na cantina, eu devorei os biscoitos velhos, os pães de ontem, antes de ontem, os de Três Dontonte também. Eu fiz um regaço naquela cantina. Se eu pego umas pamonhas dessas agora, Darte, faço uma desgraça em minha vida. Homem de Deus, mas que delícia de pamonha. Ainda bem que eu nem queria. Ainda bem que eu nem queria, porque eu sou desses, né? É. Ah, tem alô pro amigo Binha dos Salgados. Aliás, quero mandar um abraço ao amigo Darte Lucas, da cantina do Darte, e a sua esposa Júnia. Alô, Júnia, bom dia pra você. Também tem alô pro amigo Binha dos Salgados. Alô, Binha, bom dia, querido. Obrigado pela audiência. Bom demais ter você por aqui. Bora, menino velho.
7: Número um, eu sou Paulo Herdo, do Retenção Montes Claros, abençoada, iluminada, terça-feira, que Deus nos proteja. Amigo, eu gostaria de ouvir Visita Nossa Senhora Aparecida, Moreno Moreninho.
6: Eita. Alô pra Tânia Matarazzo, mandando alô pra família Matarazzo, todos os ouvintes. Valeu, bom dia. Vai, Xará, você é
8: bom razão. Dia, 98 FM,
6: dia.
8: Um alô pra todos os ouvintes, pra todos os taxistas, os trilheiros. Eita, começou bom a semana, hein?
6: Eu não digo
8: a
6: nada.
8: 98 FM, o fim da roça, o melhor. Valeu, cara.
6: Valeu, bom dia. Semana começou ontem mesmo, viu? Abraço pra você. Bom dia, André Taxista. O Paulinho Móveis Felps Jarvis está por aqui. Mais um acidente com mancha, o ancião Hard. Falou. Somente danos materiais e psicológicos. E postou aqui um pequeno vídeo, né? Mas daqui a pouco, assistir daqui a pouquinho. Pera
9: bom
6: aí.
9: Dia, amigos da 98 FM, o fim da roça, um sucesso. Paulinho Móveis Felps, gostaria de mandar um alô especial pro meu amigo Roia Júnior, Raul Takaki, piloto top campeão. Ah. Parabéns, Raul. Deus te abençoe. Um abraço.
6: Falou. Abraço a todos. Valeu, Paulinho Móveis Felps Jarvis. Cadê o vídeo com o acidente do ancião Hard? Cadê? Rapaz, é nada. Eita, que eu não digo. Não faça isso não, Paulinho Móveis Felps Jarvis. Homem de Deus, mas que bagunça. Bagunça boa, né? Vamos finalizar esse bloco com um alô aqui pra amiga Neide Alves. Alô, Neidinha, bom dia pra você, querido. Obrigado pela audiência. Ela postou: já estou aqui, ligadinho, ouvindo a 98, que é bom também, né? Alô, Neide, bom dia pra você. A próxima música vem com Henrique Juliano, cantando Obrigado Deus. Vai em especial pra amiga Neide Alves, que é uma pessoa abençoada e iluminada por Deus. E todos os seus pedidos a Deus, eles vêm acontecendo de forma progressiva, uma atrás da outra. E ela está muito feliz com as suas aquisições, com tudo que tem conquistado, com a família. E a única coisa que ela tem dito ultimamente em suas orações é: obrigado Deus. Neidinha, um grande abraço a você. Que o bom Deus continue abençoando você sempre. Tudo de bom. 6:24.
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0: Tá aí, ouvimos Tonico e Tinoco cantando As Mãos do Papai. Antes tivemos Henrique e Juliano cantando Obrigado Deus. E vamos mais. Alô pra turminha que tá por aqui. Ah, cadê o áudio do Luiz? Vai, Luiz, você.
1: Bom dia, 98. Dia. Pão. Uma terça-feira abençoada pra todos nós. Amém.
0: Amém.
1: Toca o Mirosmar. Tem nada combinado aí, viu? Pão de queijo.
0: É, vai rindo, eu acho que tem, viu? Opa, bom dia, seu menino, aquele alô especial pra ela, minha mãe, Dona Neide, benção, mãe! Alô, Dona Neide, abraço pra senhora aí no Recanto Vó Maria, um ótimo dia e sempre ouvindo aqui a primeira e a número um, que é bom também. Abraço a toda a família, ouvindo aqui a primeira e a número um, que é bom também, né? Abraço, queridos. Quem mais no fim da roça? Bora?
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0: Bom, valeu, bom dia pra você. Alô pro amigo Tony Botumirim. Alô, Tony Botumirim, postou aqui a foto de uma linda, de um lindo cacho de bananas lá do seu sítio. Bom dia pra você. As primeiras frutas começando já a aparecer, né? Abraço, querido, obrigado pelo carinho e pela audiência. Bom demais ter você por aqui, Tony. Também tem alô pro amigo Jeová. Ele postou aqui a foto de um queijo, um copo americano com metade de café, o queijo tirado uma beiçadinha ali, uma garrafa de café ao fundo. Nossa, se eu pego esse queijo, eu faço uma desgracinha nele, ia sobrar nada. Abraço pra você, um ótimo dia, campeão, sempre ouvindo aqui o fim da roça. Esse povo fica postando foto de café da manhã pra mim, é pra me deixar doido, só pode. Bom, quem
3: dia,
0: mais?
3: 98.
0: Dia.
3: Um alô aí pra Bruno do BH, hoje é aniversário dele.
0: Bruno do BH.
3: A família show tá dando os parabéns, tá Bruno certo. Do BH, tá aqui certo. Da rua 18.
0: Aham.
3: É show.
0: É show, valeu, Gizinho, parabéns ao Bruno, um ótimo dia a todos. Ah, bom dia pra ti, família 98, é o Osmar Afonso. Alô, Osmar Afonso, bom dia a ti também, querido, obrigado pela audiência. Alô pro Robson Domingos, alô, Cozinho, bom dia pra você, querido, obrigado pela audiência. Tem alô também para a amiga dos anjos. Alô dos anjos, não é bem assim não, viu? O povo oiano, oxi, valeu dos anjos, bom dia pra você, bom trabalho. Quem mais?
4: Bom dia, 98, aqui é o Gabriel, do Vila Oliveira.
0: Da Vila
4: Oliveira. Queria pedir uma música aí, Horizonte Azul.
0: Boa.
4: E mandar um abraço aí pros meus familiares do Vila Oliveira.
0: Alô, turma da Vila Oliveira, bom dia pra vocês, queridos, obrigado pela audiência.
5: Bom dia, 98.
0: Dia.
5: Quem tá falando é Dedê, manda a próxima música pra toda a minha família. E todos do Independência e pra vocês, que Deus abençoe, 98.
0: Amém. Valeu, bom dia pra você. O fim da roça volta em instantes, não saia daí.
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0: Tonico e Tinoco cantando a marca da ferradura, antes Bruno e Marrone, a linda música Deixa. E assim é o Fino da Roça com o melhor da música sertaneja de sempre. Maria, é a sua vez, bora!
1: Bom dia, abençoado para todos vocês, 98. Eu quero ouvir a próxima música, ofereço para todos os meus clientes, todos os ouvintes da rádio. Obrigada.
0: Valeu, Maria, abraço para você, bom dia, sempre ouvindo o Fino da Roça. Quem mais? Bora, é o menino queijo? É o próprio, né? Vai, Jeová, você, filho.
2: Bom dia, 98. Toca dia. Pra nós aí, Retrato de Mãe. Eu esqueci quem é o cantor, hein? Nosso Taquinola do Lago, município de Grossilândia. Para a comitiva do Chapéu, comitiva da Ilha Estica, 98.
0: Estica, quero ver se toca daqui a pouquinho. Abraço pra você, bom dia, sempre ouvindo o Fino da Roça. O Adnan está por aqui. Seu áudio gigantesco vai ao ar apenas 15 segundos, viu, Adnan? 15 segundos, bora? Agora
3: bom
0: vai.
3: Bom dia, meu amigo André. Aqui é Adnan, da Praia Grande, litoral de São Paulo.
0: Sim.
3: Eu amo essa rádio. Yes. Eu gostaria de pedir uma música pra minha irmã Adneia, pra minha mãe Lourdinha e pra Laura, aí de Moque.
0: Yes.
3: 120, 180, 200 por hora com Leonardo.
0: Boa.
3: Obrigado, meu amigo. Forte abraço, fica com Deus.
0: Sempre com Deus, Adnan. Abraço pra você, bom dia. Tem alô aqui também pro Antônio Arlon. Alô, Antônio Arlon, bom dia, abençoado a todos vós e sempre ouvindo o Fino da Roça. Quem mais tá por aqui ouvindo e participando? Ah, bom dia, toca Terra Tombada ou Chuva na Serra. Ah, todas são boas. Quem foi que postou isso aqui? Foi o?
4: Bom dia, 98. Aqui é Paulo, da Vila Mauricéia.
0: Fala, Paulão.
4: Gostaria que você tocasse pra mim, todos os ouvintes, Terra Tombada. Fino da Roça, a melhor rádio de Montes Claros, do norte de Minas e do mundo.
0: E do mundo.
4: Melhor rádio, hein?
0: Valeu, bom dia. Obrigado, amigo. E sempre ouvindo o Fino da Roça. Quero ver se toca daqui a pouquinho. Alô pra tia Vani no bairro Santo Inácio. Ah, bom dia. Mande um alô aí pro Fabrício Ataíde, o Ronaldo do Caminhão da Merenda e todos do Rancho JF Mirabela. Bom dia pra todos. Sempre ouvindo o Fino da Roça. Alô, turma da 98. Aqui é o mestre Heron Ramos, né? O mestre velhinho do jiu-jitsu. Alô, Heron Ramos, bom dia pra você, pra esposa Marina, Marina Bonita, e a Cessi. Alô, Cessi, bom dia pra você, e sempre ouvindo o Fino da Roça, que é bom também. Que kimono bacana é esse aí com... É, camuflado, né? O Heron postou uma foto dele com o kimono novo, camuflado do exército, com as cores do exército e com a legenda. É bonito, né? Pode falar, o kimono que você tá falando, né, Heron? É o kimono, né? Eu espero que... Bom... Só pode ser o kimono que ele está se referindo. Porque se for o kimono é bonito. O kimono, porque... Bom, deixa pra lá. O Fino da Roça volta já. Mas, rapaz, eu não digo é nada. O Fino da Roça é o campeão de audiência e volta em instantes com mais músicas, mais alô e mais participações. Você, claro, não saia daí. 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
8: 6:51. 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
10: Quase todos os sintomas da TPM têm alguma relação com a alimentação. O nervosismo, irritabilidade, depressão e crises de choros comuns nesses períodos são causados pelas baixas de cálcio e vitamina B6 no organismo. Pode ser dor nas pernas, inchaço, dor de cabeça, dor nos seios, irritação, entre outros.

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0: Muito bem, tá aí, ouvimos Evandro Júnior com o Diego e Vitor Hugo, Caí na Sua Lábia de novo, de novo e de novo. Rapaz, eu não digo é nada. Agora 7 horas em ponto, bora pro horário eleitoral. Daqui a pouquinho voltamos. Fique aí só mais 25 minutinhos, voltamos com mais músicas, mais alô, mais participações. Não saia daí.
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0: Primavera vai desembarcar às 21 horas e 5 minutos de hoje. Neste momento, a temperatura é de 23 graus, sol nos estúdios da Rádio 98 FM Montes Claros. A umidade do ar está em 59%, com ventos a 2 km por hora.
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0: Ed Brito e Samuel cantando Toda Mulher. Antes tivemos Mato Grosso e Matias, Um Século Sem Ti. Vamos demais, alô. O Edson Alves está gravando áudio aqui. Valeu, Edson, bom dia para você. Tem alô também para o amigo Alex. Valeu, Alex, bom dia para você. Amigo Alexander, um ótimo dia. Também tem alô para amigo Newton, lá da ABC Adaptações. Valeu, Niltinho, bom dia para você, querido. Obrigado pela audiência. Tem alô também para o Rafael. Valeu, Rafinha, bom dia para você. Sempre ouvindo a 98. E também tem alô pro Alex, né? O Alex Riqueron, é isso mesmo? Alex Riqueron? É, bom, abraço pra você, bom dia. Também tem alô pro amigo Iremar. Valeu, Iremar, bom dia pra você. Adneia, um grande abraço, bom dia. Sempre ouvindo o Fino da Roça, programação 98. Alô pro Rafael Matheus, o Jean-Claude César Vandames, os doidos. Eita, abraço pra vocês. O Fino da Roça volta em instantes, 8h16, bom dia.
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bem, já estamos de volta com mais músicas, mais alô e mais participações. 8 horas 24 minutinhos. Mas antes de mandá-lo pra turminha, tem recadinho pra você, hein? 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Você, claro, não pode perder, né? Vamos demais. Alô, alô pra turminha que tá por aqui ouvindo o Fino da Roça. É. Valeu, Alex. Bom dia pra você. Também, claro, tem alô pro Leolino Cardoso. Alô, Bruninho, bom dia pra você. Aquele abraço pro amigo Marcelo Mendonça. Alô, Marcelo Mendonça, bom dia pra você, queridão. Vamos mais músicas. Beth, lá em Tietê, interior de São Paulo, né? Pediu e vai ouvir. René Ronaldo e a música Você.

Aí ouvimos Edson e Hudson cantando Meu Anjo. Antes teve René e Ronaldo e a linda música Você. E assim é o Fino da Roça que volta em instantes. 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
5: De volta com Zezé e Luciano cantando Não Quero Te Perder. Quem perde mais uma lágrima neste momento é um certo cabeleireiro ali no Santo Inácio. A essa hora, a lágrima já rola pelo rosto afora. Rapaz.

0: Tá aí, ouvimos as patroas cantando do jeito que você quiser. Essa foi a música pedida pela Lohane. Valeu, Lohane, bom dia pra você e obrigado pela audiência. Abraço pra você, pro namorado Bill e toda a turma ouvindo aqui a 98, que é bom também, né? Alô pra ela, pra amiga Nívia, na rua 7 do bairro Major Prates. Alô, Nivinha, bom dia pra você, sempre ouvindo aqui a primeira e a número 1. Quem mais no fim da roça? Alô pro Márcio Duarte. Alô, Marcinho, bom dia pra você, querido. Obrigado pela audiência, bom demais tê-lo por aqui. Ligado ouvindo a primeira e a número 1. Bom, fim da roça volta em instantes. Você, claro, não saia daí. 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

0: Tá aí, ouvimos Marcos e Belucci cantando Pena Que Você Já Namora. Tem uns que até são casados. Bom, também ouvimos Leandro e Leonardo, Doce Mistério. E assim é o Fino da Roça com o melhor da música sertaneja e muita moda de viola. Vamos demais, alô pra turminha que tá por aqui. Bom dia, Deus abençoe nosso dia. Estamos ligados na melhor rádio do mundo. Tchau, obrigado, forte abraço a você. Valeu, Marcos Júnior, sempre ouvindo o Fino da Roça. Tem alô pra amiga Zélia. Alô, Zélia, bom dia pra você. Tudo de bom, obrigado pelo carinho e pela audiência. O Bruninho, cadê o Bruninho?
1: Bom dia, 98. Já estão por aqui, viu? E essas pegadas que você tava tocando em Santo Inácio Salagou, viu? Certeza. Você tá doido? Meu amigo, Israel, Minado, mentiroso. Milton, mais mentiroso ainda. Luizinho, Minguinho, tá toda a galera da comitiva do Rio Verde.
0: Valeu, bom dia. Ua continua com ciúmes? Eita. Alô, Ua, bom dia pra você, seu ciumento. Bom dia, amigo. Mande a música aí pra família Domingos e Brigadu. Aquele abraço pra você, Sandrinha, sempre ouvindo a 98, que é bom também, né? Alô dos Anjos, bom dia pra você, essa menina, sempre ouvindo aqui o Fino da Roça. Bom demais ter você por aqui. Quem mais por aqui? Alô, Marcelo Mendonça, aquele abraço, querido. Obrigado pela audiência. Dá tempo? Dá então, bora, vai.
2: 98. Bom dia, Luco. Tô tudo tranquilo. Graças bora, bora pra cima. Hoje tá uma correria só. Bora, bora.
0: É assim mesmo. Alô, Mike Olencar, abraço pra você e pra todos os instrutores de trânsito de Montes Claros e região. Bom, Fino da Roça volta em instantes. Aliás, antes de ir pro intervalo, quero mandar um abraço pro Anderson Reboque, Uber do seu veículo. Alô, Anderson, bom dia pra você, campeão. Sempre ouvindo a 98. E também tem alô pro Miltinho da Aviação São Pedro. Valeu, Miltinho. Fino da Roça volta já.
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1: 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Drone térmico capaz de capturar calor de objetos e corpos. E cães ajudam na procura do helicóptero que sumiu com o cantor Rick e outras quatro pessoas. Pablo Marçal, amigo do cantor, disse que celular de Rick emitiu sinal pouco antes das 20 horas de ontem. Buscas alteram voos em Santa Catarina. O helicóptero desapareceu depois de decolar de Camboriú por volta das 10 horas e 30 minutos de ontem. Levava cinco pessoas, entre elas o cantor Rick, da dupla com Renner. Buscas começaram imediatamente, inclusive com a ajuda da FAB. Em Montes Claros, homem de 65 anos e irmã de 76 foram atacados por enxame de abelhas no quintal de casa, em bairro central da cidade. Ele sofreu parada cardiorrespiratória, foi reanimado e enviado ao hospital. Mega desta terça-feira é de R$32 milhões, com apostas até às 20 horas. Meteorologia eleva para 12 milímetros a chuva que pode cair na região de Montes Claros na noite de quinta-feira. Até lá, calor de 34 graus com mínimas de 19. Primavera vai desembarcar às 21 horas e 5 minutos de hoje. Neste momento, a temperatura é de 27 graus, sol nos estúdios da Rádio 98 FM Montes Claros. A umidade do ar está em 49%, com ventos a 3 km por hora.
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6: Quase todos os sintomas da TPM têm alguma relação com a alimentação. O nervosismo, irritabilidade, depressão e crises de choros comuns nesses períodos são causados pelas baixas de cálcio e vitamina B6 no organismo. Pode ser dor nas pernas, inchaço, dor de cabeça, dor nos seios, irritação, entre outros.

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9:12. De volta com o Daniel. E pra sempre? Pra sempre te amar. 9:12, bom dia.

0: Na máquina do tempo da 98, Don McLean cantando American Pie, música de 1972. Inclusive, nos anos 90, fizeram um remake dessa música, ficou muito bacana, por sinal, né? Antes tivemos Daniel cantando Pra Sempre Te Amar, e vamos de mais alô. Alô pra ele, o amigo Marcelo Mendonça postou aqui a foto do seu café da manhã. Ah, é um pão com presunto e mussarela na chapa, é? E bem quentinho. Eu nem queria. Ah, sim, a chapa tá derretendo o queijo. Eu nem queria, eu nem gosto tanto. Nossa senhora, não faz um trem desse, não. Isso rebenta com o meu emocional.
1: Bom dia, 98. Mandar um abraço pro pessoal da oficina do Grilo. Bernardo e o Brenner estão na escuta lá, hein?
0: Valeu, bom dia a todos e sempre ouvindo aqui o Fino da Roça, programação 98. Bom dia, aqui é o Fernando de Guaraciama. Mande um alô aí pra eu, a Jaqueline, também a Thaislane, o Noel, o Calango, a dos Anjos e aqui toda a turma em Guaraciama. Alô, turminha de Guaraciama, abraço pra vocês. Alô, Fernando Alves, a família toda ouvindo aqui a primeira e a número 1. Um abraço pra vocês, queridos. Obrigado pela audiência. Alô, Zanjinha, bom dia pra você. A Paula Maria postou aqui a merenda da escola, das crianças da escola do Narciso. Arroz, feijão, carne moída com abobrinha, salada de beterraba e tomate. Não, gente, isso não tem cabimento, não. Onde é que isso vai parar, gente? Isso tá parecendo o menu de um restaurante fino. Eita! Olha o inveja.
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0: Mexer com Ascal é problemão dos grandes. Antes ouvimos Eduardo Costa cantando Manga Larga Marchador. E vamos mais alô pra turminha que tá por aqui ouvindo e participando. Alô, Ney! Bom dia pra você, campeão. Sempre ouvindo o Fino da Roça, que é bom também, né? Tem alô aqui pra nossa amiga ouvinte, a Nádia Nunes. Alô, Nádia, bom dia pra você. Como é bom ter você por aqui. E também tem alô pro amigo Ney do Burrão, lá no Curral, trabalhando e ouvindo aqui a 98. Alô, Ney do Burrão, bom dia pra você. O Fino da Roça volta já. 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Quero mandar um abraço para a Tarsilane, a Tarsilene e também a Janine, a turma do Laboratório Biomed. Um grande abraço a vocês. Bom dia e obrigado pela parceria. 9h34, voltamos já.
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2: Receba! Alô pra Elisete e toda a turma em Capitão Enéas. Abraço aos amigos Enéapolitanos.

0: Tá, e ouvimos Danilo e Davi cantando Eu Não Sou Terapia. Antes tivemos Zezé e Luciano, Irmão da Lua, Amigo das Estrelas, e o Fino da Roça volta já com muito mais músicas. Você, claro, fique ligado ouvindo a primeira e a número 1. 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

0: E fechando bem o programa de hoje, Lourenço e Lorival cantando Se Ainda Existe Amor. Boa, né? Ah, vamos demais. Alô, tem alô aqui para nossa amiga ouvinte. Valeu, Socorro. Bom dia pra você. Sempre ouvindo o Fino da Roça. Bom dia. Mande alô pra nós. Alô pro DJ Flexon, Apolo Viana, sempre ouvindo a primeira, número 1. Bom dia, turma da 98. Só pauleira na programação de hoje. É desse modelo, Fabinho. Bom dia pra você, campeão. Bom, programa de hoje fica por aqui. Volta amanhã, 5 da manhã, claro, mais uma vez, contando com sua audiência e participação.
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4: 10 horas em ponto.
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0: Drone térmico capaz de capturar calor de objetos e corpos e cães ajudam na procura do helicóptero que sumiu com o cantor Rick e outras 4 pessoas. Pablo Marçal, amigo do cantor, disse que o celular de Rick emitiu sinal pouco antes das 20 horas de ontem. Buscas alteram voos em Santa Catarina. O helicóptero desapareceu depois de decolar de Camboriú por volta das 10 horas e 30 minutos de ontem. Levava 5 pessoas, entre elas o cantor Rick, da dupla Rick Renner. Buscas começaram imediatamente, inclusive com a ajuda da FAB. Em Montes Claros, homem de 65 anos e irmã de 76 foram atacados por enxame de abelhas no quintal de casa, em bairro central da cidade. Ele sofreu parada cardiorrespiratória, foi reanimado e enviado ao hospital. Mega desta terça-feira é de R$32 milhões, com apostas até às 20 horas. Meteorologia eleva para 12 milímetros a chuva que pode cair na região de Montes Claros na noite de quinta-feira. Até lá, calor de 34 graus com mínimas de 19. Primavera vai desembarcar às 21 horas e 5 minutos de hoje. Neste momento, a temperatura é de 29 graus. Sol nos estúdios da Rádio 98 FM Montes Claros. A umidade do ar está em 41%, com ventos a 11 km por hora.
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0: Este resumo do montesclaros.com é parte dos noticiários da Rádio 98 FM. Muito bem, a partir de agora o programa Sua Voz no ar.

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0: conosco, Gabriel Bebezinha com Japinha Conde, aqui no Sua Voz do Ar, oferecimento Clínica Bom Sorrir, para o tudo e sorria. 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Agora 10h14.
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0: Alemão do Forró e Hugo Guilherme, Dia da Saudade, aqui no Sua Voz no ar, agora 10h28. 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
6: Muita gente pensa que a nutrologia serve só para emagrecer, mas ela vai muito além disso. O nutrólogo também ajuda na prevenção de doenças, na melhora da disposição, no ganho de massa muscular e no equilíbrio do organismo. Muitas pessoas procuram ajuda por cansaço, queda de cabelo, falta de concentração, dificuldade para ganhar peso ou até compulsão alimentar. Isso acontece porque a alimentação influencia praticamente todo o nosso corpo. Quando esse equilíbrio não está adequado, a saúde sente, mesmo que os sinais não sejam tão claros no começo. Cuidar da nutrição com acompanhamento médico é uma forma inteligente de prevenir problemas e melhorar a qualidade de vida.
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5: Muito bem, estamos de volta agora, 10h37. Vamos à pergunta de hoje aqui no Sua Voz no Ar. Bora então, ou aos participantes, né? Poderão faturar um kit de café da tarde da Alquimia dos Sabores, Eloy Pereira 530, no Cidade Nova. O telefone é o 997-492604. Tem também um bonsai, o que é um prêmio da Floricultura Quatro Estações. 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A pergunta é: quem sofre mais no fim de um relacionamento? Quem termina

termina ou quem é terminado? Bora repetir então a pergunta para você participar aqui do Sua Voz no Ar? Quem sofre mais no fim de um relacionamento? Quem termina ou quem é terminado? 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Chegando, Rick Renner, Credencial.

0: corpo e alma. Contrai a veia, três vícios aqui no Sua Voz, no oferecimento Opala Beauty. 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
1: Muito bem, voltamos agora com participações aqui do Sua Voz do Ar, que quer saber quem sofre mais no fim de um relacionamento, quem termina ou quem é terminado. Aos participantes poderão faturar um kit de café da tarde da Alquimia dos Sabores e também tem um bonsai da Prêmio da Floricultura 4 Estações. Vamos então às primeiras participações.
10: Eu acho que quem é terminado. Porque às vezes a pessoa nem tá esperando, né?
1: Ok.
11: Com certeza quem termina, né? Como sempre, quem termina foi por algum motivo. E coisa boa não foi. Porque podia ter continuado. Se terminou é porque não estava bem. Beijo.

0: Matheus e Cauã com Simone Mendes. Meu silêncio. 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
0: 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Drone térmico capaz de capturar calor de objetos e corpos, e cães ajudam na procura do helicóptero que sumiu com o cantor Rick e outras quatro pessoas. Pablo Massal, amigo do cantor, disse que celular de Rick emitiu sinal pouco antes das 20 horas de ontem. Buscas alteram voos em Santa Catarina. O helicóptero desapareceu depois de decolar de Camboriú por volta das 10 horas e 30 minutos de ontem. Levava 5 pessoas, entre elas o cantor Rick, da dupla com Renner. Buscas começaram imediatamente, inclusive com a ajuda da FAB. Caminhão de lixo e carro sofrem acidente na estrada de Juramento. De noite, crianças ficam feridas. Óleo se espalhou pela pista. Em Montes Claros, homem de 65 anos e irmã de 76 foram atacados por enxame de abelhas no quintal de casa, em bairro central da cidade. Ele sofreu parada cardiorrespiratória, foi reanimado e enviado ao hospital. Mega dessa terça-feira é de R$32 milhões. Com apostas até às 20 horas. Meteorologia eleva para 12 milímetros a chuva que pode cair na região de Montes Claros na noite de quinta-feira. Até lá, calor de 34 graus, com mínimas de 19. Primavera vai desembarcar às 21 horas e 5 minutos de hoje. Neste momento, a temperatura é de 32 graus. Sol com nuvens nos estúdios da Rádio 98 FM Montes Claros. A umidade do ar está em 34%, com ventos a 8 km por hora.
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3: Cuidados diários amenizam a oleosidade da pele e a deixa mais seca e sem brilho. Não adianta ficar lavando o rosto a todo momento. O ideal é lavar bem o rosto pela manhã e antes de dormir com sabonete secativo.

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9: É agora 11:09. Mais participações aqui no Sua Voz no Ar, que pergunta o seguinte: quem sofre mais no fim de um relacionamento? Quem termina ou quem é terminado?
10: Alô, 98. Geralmente quem sofre mais no relacionamento é quem é terminado, né? Porque quando é terminado, sente que está desprezado, abandonado. E às vezes até humilhado. E quando a gente termina, a gente geralmente tá com o campo preparado, né? A gente tá preparado pra aquilo ali, pra terminar. A gente vai dar aquele passo ali, né? Já tá preparado. E quem é terminado não tá esperando por aquilo ali muitas das vezes, então sofre muito mais quem é terminado. Valeu, 98. Tô aqui sempre ligadinha.
9: Valeu.
11: Bom dia, 98. Pra mim é quem é terminado que sofre mais.

0: Flávio Samuel, toda mulher aqui no Sua Voz, no ar, oferecimento CenterMed. 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
0: É, agora 11:18.
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3: 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Quem sofre mais no fim de um relacionamento? Quem termina ou quem é terminado?
4: Alô 98, sobre a enquete, quem sofre mais no término de um relacionamento é quem é terminado, uma vez que ele não estava aguardando essa separação, né?
3: Ok.
5: Bom dia, 98. Sobre a enquete, eu acho assim, não tem esse negócio quem sofre mais não, dependendo do que aconteceu, se tem amor, os dois sofrem do mesmo jeito. Porque quando existe amor, o sofrimento é bem maior. Tem gente que separa porque é necessidade. E aí a coisa, né? O sofrimento vem, mas não tem esse negócio não. Se existe amor, os dois sofrem do mesmo jeito.

0: Mari Fernandes, telefone sem fio aqui no Sua Voz no Ar. Opa, Carlinhos, pessoal aí da Vila Castelo Branco. 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
0: 11h37. Quem sofre mais no fim de um relacionamento? Quem termina ou quem é terminado?
5: Alô, 98. Quem sofre mais é o terminado, viu? Porque quem termina já está tudo esquematizado para ter ponto final. E o terminado é pego de surpresa. Então o sofrimento é dobrado, principalmente quando você gosta de verdade.
6: Alô, 98. Meu nome é Amélia. Eu acho que sobre a enquete de hoje, isso é muito relativo. Que vai quem termina ou quem terminar. Quem termina pode ser que foi traído, ama mais, né? Então, eu acho que isso é muito relativo. Aí, essa enquete.

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1: Quem sofre mais no fim de um relacionamento? Quem termina ou quem é terminado?
4: Bom dia, 98. Bom, sobre a enquete, sem sombra de dúvida, quem sofre mais é quem foi terminado. Até porque quem vai terminar já absorveu a informação e o outro não, até a maioria das vezes é pego de surpresa e vai absorver aquela informação. Então é um sofrimento total.
5: Alô 98, muito bom dia, é um prazer estar participando sempre da enquete. Respondendo a enquete de hoje, com certeza, quem sai sofrendo mais aí no fim do término é quem leva o fora, né? Pra quem leva o fora aí. Porque quem termina já tá decisivo. E outra, que quem termina já não sente mais nada um pelo outro. Entendeu? Então quem leva o fora é o que sofre mais, viu? Bruno Henrique do Vilar 2 quer concorrer aos prêmios do dia. Valeu 98!
6: Fala 98, Carlos, bom dia. Ah, com certeza, moço, quem termina sai por cima, principalmente se for a mulher. Quando a mulher ela chega a terminar com o cara, é porque ela já tem outro na agulha há muito tempo, entendeu? Abraço, valeu.

0: Rick Renner, Mil Vezes Cantarei, aqui do Sua Voz no Ar, oferecimento CenterMed. 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

0: Máquina do Tempo 98 FM com Bee Gees, What Happens to Love. Daqui a pouquinho tem muito mais. Agora é 12:30. 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
2: Agora, 12:36, e o helicóptero com o cantor Rick é encontrado e não há sobreviventes, né? O helicóptero com o cantor Rick, da dupla com Renner, que desapareceu na Serra de Santa Catarina, foi encontrado nesta terça-feira e 5 corpos foram localizados. A informação foi confirmada pelo Corpo de Bombeiros. Daqui a pouquinho mais informações sobre aí o helicóptero que levava o cantor Rick, o da dupla Rick Renner, aqui na programação da Rádio 98 FM. 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
2: Agora, 12:37. Quem sofre mais no fim de um relacionamento? Quem termina ou quem é terminado? Vamos a mais participações?
6: Alô, 98. Aqui é a Jô Sampaio. Sobre a enquete de hoje. Às vezes, depende, né? Que às vezes a gente termina amando, sofrendo, porque que a gente termina, porque a pessoa não tá dando valor que a gente merece, e ela tanto faz, depende, viu? Ou, às vezes a gente termina porque não vai nem sofrer, e quem é que é terminado sofre.
7: Bom dia, 98. Com certeza quem é terminado, porque eu acho que a sensação de ser dispensado é muito ruim. Então é isso, tenha um bom dia.

0: Mais um grande sucesso da dupla Rick e Renner, Você Decide. Rick, que foi encontrado agora, né? O helicóptero em que o cantor estava, né? Estava desaparecido desde ontem. E você encontra maiores informações no site montesclaros.com da Rádio 98FM, também no Instagram. Agora 12:45. 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
1: De volta agora, 12:51. Quem sofre mais no fim do relacionamento? Quem termina ou quem é terminado? Vamos a mais participações aqui no Sua Voz no Ar.
5: Alô, 98, Luciana da Vila Luiza, sobre a enquete, quem sofre é o terminado. Porque se terminou, é porque acabou o amor.
6: Alô, 98, sobre essa enquete, cara, com certeza quem é terminado, viu, cara? Que é pego de surpresa. Então, até entender, já sofreu demais.
1: Muito bem, agora 12:52 e já está no montesclaros.com. Nova tragédia aérea se consumou. Confirmadas as mortes do cantor Rick e de os outros ocupantes do helicóptero desaparecido desde ontem. Portanto, no montesclaros.com você tem aí todos os detalhes sobre mais esse trágico acidente aí, essa tragédia aérea, né? Agora 12:52. Mais uma com Rick Renner. Preciso te encontrar.

0: Não Sou Terapia com Danilo Davi, aqui no Sua Voz no Ar. 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
0: 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Nova tragédia aérea se consumou. Confirmadas as mortes do cantor Rick e de todos os ocupantes do helicóptero desaparecido desde ontem. Óleo se espalhou pela pista. Drone térmico capaz de capturar calor de objetos e corpos e cães ajudaram na procura do helicóptero que sumiu com o cantor Rick e outras quatro pessoas. Pablo Massal, amigo do cantor, disse que celular de Rick emitiu sinal pouco antes das 20 horas de ontem. O helicóptero desapareceu depois de decolar de Camboriú por volta das 10 horas e 30 minutos de ontem. Levava cinco pessoas, entre elas o cantor Rick, da dupla com Renner. Buscas começaram imediatamente, inclusive com a ajuda da FAB. Caminhão de lixo e carro sofrem acidente na estrada de Juramento, de noite. Crianças ficam feridas. Em Montes Claros, homem de 65 anos e irmã de 76 foram atacados por enxame de abelhas no quintal de casa, em bairro central da cidade. Ele sofreu parada cardiorrespiratória, foi reanimado e enviado ao hospital. Mega desta terça-feira é de 32 milhões de reais, com apostas até às 20 horas. Meteorologia eleva para 12 milímetros a chuva que pode cair na região de Montes Claros na noite de quinta-feira. Até lá, calor de 34 graus, com mínimas de 19. Primavera vai desembarcar às 21 horas e 5 minutos de hoje. Neste momento, a temperatura é de 34 graus. Sol e nuvens, mais nuvens do que sol, nos estúdios da Rádio 98 FM. A umidade do ar está em 24%, com ventos a 13 km por hora.
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1: De volta agora 1:09. A pergunta de hoje é a seguinte: quem sofre mais no fim de um relacionamento? Quem termina ou quem é terminado? Vamos a mais participações?
2: 98, a Glauciane do Alto São João. Eu acho assim, que a enquete do dia hoje é uma questão muito, muito relativa, né? Porque assim, se uma pessoa chega ao ponto de terminar, é porque ela tá sofrendo dentro do relacionamento, entendeu? Então assim, ela prefere afastar do que ficar no sofrimento que não vai levar a lugar nenhum. Se chegou ao ponto de ter brigas e tudo, então assim, ela já tá sofrendo dentro do relacionamento, então ela prefere afastar do que continuar no relacionamento que não vai dar em nada, entendeu? Que é só sofrimento o tempo todo, né? Então minha opinião é essa aí. Bom dia.
3: Alô, 98, bom dia. Eu acho, em respeito à enquete aí, é quem é terminado que sofre mais. Eu mesmo tô sofrendo pra caramba. Minha namorada terminou comigo e eu estou aqui sofrendo demais. Quem é terminado, sim.
1: Rick Rinner, coisa de Deus.

0: Semana que Seja Namora com Marcos e Belucci, aqui no Sua Voz no Ar. 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
1: Voltamos então com mais participação aqui no Sua Voz do Ar, que hoje pergunta: quem sofre mais no fim de um relacionamento? Quem termina ou quem é terminado? Mais participações por aqui, muitas participações hoje, né? Então a gente vai tentando atender na medida do possível.
2: Bom dia, 98. Com certeza quem sofre mais é quem é terminado, pois é o último a saber e é como se a pessoa tivesse sido descartada. Beijo a todos os ouvintes, 98.
1: Valeu.
3: Alô, 98, aqui é Alexandre do Bairro Melhor Prato, sobre a enquete aí, com certeza quem é terminado, né? Porque quem termina já premeditou tudo. Tchau, obrigado.
1: Valeu então, olha, confira no montesclaros.com, nova tragédia aérea se consumou. Confirmadas as mortes do cantor Rick e de todos os outros ocupantes do helicóptero desaparecido desde ontem. Óleo se espalhou pela pista. Estas e outras notícias estão no montesclaros.com da Rádio 98FM. Rick Renner, ao lado de Deus.

da Saudade com o Alemão do Forró e Hugo e Guilherme, aqui na programação 98 FM. 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
2: Muita gente ainda não sabe exatamente o que faz um médico nutrólogo. A nutrologia não é só sobre emagrecer. É a área da medicina que estuda a relação entre alimentação, nutrientes e a nossa saúde. Na prática, o nutrólogo ajuda a prevenir, diagnosticar e tratar problemas como falta de vitaminas, excesso de gordura corporal, perda de massa muscular, diabetes, colesterol alto e até cansaço frequente. O nutrólogo avalia o paciente como um todo, analisa exames, sintomas, hábitos de vida e o funcionamento do organismo. Muitas vezes, a dificuldade para emagrecer pode ter causas que precisam de atenção.
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8: Os participantes poderão faturar daqui a pouquinho um kit de café da tarde da Alquimia dos Sabores, Eloy Pereira, 530, no Cidade Nova. É, tem também um bonsai prêmio da Floricultura Quatro Estações, que fica na Rua Bela Vista, 1071, no bairro Roterosa. A pergunta é: quem sofre mais no fim de um relacionamento? Quem termina ou quem é terminado?
9: Em relação à enquete aí, eu acho que quem sofre mais é quem leva o fora. Porque se eu levar o fora, eu corro atrás, volto pra dar o fora também, pra dar o gostinho também, porque eu sou vingativa. Mais gostoso é a vingança. Chama, cachorro!
8: Ok, agora 1h37. Mais uma com Rick Renner. Vou ganhar você.

0: Mari Fernandes, telefone sem fio, aqui no Sua Voz do Abraço da Cutia, pessoal de Nova Esperança.
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2: Agora 1h49 e conferindo montesclaros.com. Nova tragédia aérea se consumou. Confirmadas as mortes do cantor Rick e de todos os ocupantes do helicóptero desaparecido desde ontem. O empresário Bruno Avelar era apresentador dos leilões do Instituto Neymar e mentor do jogador e também se encontrava no helicóptero. Essas e outras notícias estão no site montesclaros.com da Rádio 98 FM, no Instagram da Rádio 98 e também no Facebook Montes Claros com Rádio Mock e ainda no WhatsApp. Rick Renner, Minha Luz. 1h49.

0: 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Informa a hora, 1h56.
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Nesse momento, no topo dos morrinhos, na Vila do Rádio, em Montes Claros, norte de Minas Gerais. 35 graus e 22% de umidade relativa do ar.

0: A 98, durante toda a sua programação, está homenageando o cantor Rick, da dupla Rick Renner, que nos deixou após o seu helicóptero sumir na noite de ontem e ser encontrado hoje.
1: Ela tem um jeito lindo de me olhar nos olhos.

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1: 2:16.
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2: 2:22.
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2: Olha só que beleza, um abraço para Adriel em São Vicente, São João da Ponte. Rose tá emotiva ali também, né? Sofrendo bastante, uma fanzaça do cantor Rick, que nos deixou aí recentemente. Abraço também para o Bruninho no Porcelanato.

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0: 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Informa a hora. 2:32.
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7: 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Andrade Colchões informa a hora. 2:37.
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11: Henrique Juliano chegando, Amor dos Outros.

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1: 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Informa a hora. 2h45.
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8: Passando essa tardezinha comigo, igual a 98 FM, a Bruna Fernandes. Beijo. Alôzão também pra Tati da Fazenda Pradinho. Júnior, tá ligado agora? Dos Reis, mandando alô aí para todos os clientes e ouvintes da 98 FM. E atenção, em últimos ingressos, Renato Albani em Montes Claros. A sessão extra de Salve-se Quem Puder, de Renato Albani, está próxima de esgotar. E será agora, dia 27 de setembro, sessão extra 18 horas, poucos ingressos. E na outra sessão, 20 horas. Será no Espaço Vision, em Montes Claros. No novo espetáculo, Albani aborda com muito humor temas como ansiedade, saúde emocional, relacionamentos, casamento e as pressões da vida adulta. Belo programinha aí para o final de semana, hein? Ingressos de R$48 a R$220. Quem ainda quer garantir presença deve se antecipar urgente. Realização Loop Promoções. Tilcinho, o que eu faço agora?

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0: Nova tragédia aérea se consumou. Confirmadas as mortes do cantor Rick e de todos os ocupantes do helicóptero desaparecido desde ontem. Empresário Bruno Avelar era apresentador dos leilões do Instituto Neymar e mentor do jogador. Confira as imagens no arroba Montes Claros Com, o Instagram da 98FM, no Facebook Montes Claros Com Rádio Mock e no WhatsApp. Drone térmico capaz de capturar calor de objetos e corpos e cães ajudaram na procura do helicóptero que sumiu com o cantor Rick e outras 4 pessoas. Pablo Marçal, amigo do cantor, disse que celular de Rick emitiu sinal pouco antes das 20 horas de ontem. Buscas alteram voos em Santa Catarina. O helicóptero desapareceu depois de decolar de Camboriú por volta das 10 horas e 30 minutos de ontem. Levava 5 pessoas, entre elas o cantor Rick da dupla com René. Buscas começaram imediatamente, inclusive com a ajuda da FAB. Caminhão de lixo e carro sofrem acidente na estrada de Juramento de noite. Crianças ficam feridas. Óleo se espalhou pela pista. Em Montes Claros, homem de 65 anos e irmã de 76 foram atacados por enxame de abelhas no quintal de casa, em bairro central da cidade. Ele sofreu parada cardiorrespiratória, foi reanimado e enviado ao hospital. Mega desta terça-feira de 32 milhões de reais, com apostas até às 20 horas. Meteorologia eleva para 12 milímetros a chuva que pode cair na região de Montes Claros na noite de quinta-feira. Até lá, calor de 34 graus com mínimas de 19. Primavera vai desembarcar às 21 horas e 5 minutos de hoje. Neste momento, a temperatura é de 35 graus. Sol e muitas nuvens nos estúdios da Rádio 98FM, Montes Claros. A umidade do ar está em 21%, com ventos a 6 km por hora.
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6: Existem alguns cuidados que podem ser tomados para evitar varizes. Tenha cuidado com exercícios como a musculação ou aeróbica de alto impacto, porque provoca uma maior tensão nos vasos e, por consequência, a sua dilatação.

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1: 3:15. 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
0: 3:21.
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6: Aproveita que eu tô obrigado. Boa tarde. Quem tá ouvindo a rádio aí? O Wellington e a galera de Glaucilândia.
7: Ela

0: 3h23, Bruna. 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
0: Rádio 98 segue com as homenagens ao cantor dessa voz maravilhosa, Rick, da dupla Rick Renner, que nos deixou recentemente.
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1: Zacarias São Cristóvão.
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3: Muita gente quer melhorar a saúde, emagrecer ou ganhar massa muscular, mas não sabe por onde começar. E um ótimo primeiro passo é observar os próprios hábitos. Anotar o que come durante o dia, os hábitos das refeições, a quantidade de água, como está o sono e a prática de atividades físicas já ajuda muito. Isto mostra padrões que muitas vezes passam despercebidos. Às vezes o problema não é só comer demais, mas beliscar o dia inteiro. Em outros casos, a pessoa fica muitas horas sem comer e exagera à noite. Também tem quem dorme mal e sente mais fome no dia seguinte. Quando você entende melhor a sua rotina, fica mais fácil cuidar da sua saúde.
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0: 33 e 34.
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2: Natanzinho, venha.

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1: Três e 37. Abraço para Lourdes Bueno, Celhão, para o Conde, para o Clodoaldo do Gesso, o Laurão, também para o Renan Mendes, o Sargento Nando Campos, uma turmaça aí que curte 98 diariamente. 45 anos de credibilidade durante toda a programação 98 FM. Estamos aí tocando músicas marcantes e históricas da dupla Rick e Renner, pois o Rick nos deixou ontem, né, pessoal? Após o seu helicóptero que ele estava junto com mais outras pessoas desaparecer em mata em Santa Catarina. Mais informações vocês podem acompanhar no nosso site montesclaros.com e daqui a pouquinho estaremos soltando uma postagem no arroba Rádio Mock 98 FM Instagram com mais uma linda homenagem. Então, já se inscreva arroba Rádio Mock 98 FM no Instagram. Só pensando

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1: Segura que já tem mais Rick Renner dentro da programação 98. 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
3: A estrutura magnífica da 98 já está montada lá no Altemar Motos e daqui a pouco a equipe 98 estará presente fazendo aquela festa. Já vai começar, hein, gente? Começa às 4 da tarde e você já fica esperto, esperta, nosso convidado para passar por lá buzinando, hein?

0: viu aí, Lana? Marcelo Mendonça. É, o Rick também trouxe muitas alegrias aí com a sua belíssima voz, além de compor músicas incríveis. Impressionante, estava observando aqui a página de amigos, caramba, muita música boa aí, composta pelo Rick, da dupla Rick Renner, que infelizmente nos deixou um talento sensacional. E a 98, durante toda a programação, tá aí fazendo, realizando essa homenagem merecida, né não, Tainá? Abraço também para Mari Santos e Larissa. 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
1: Quatro e um.
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1: A rádio sem blá blá blá. Igual essa música aqui, ó. Rádio Love Nacional na 98 Montes Claros, com detonado.

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2: 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No finalzinho de tarde vai sair a AZ, galera. Eu tô correndo pro Alto São João, hein?
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5: 4h18.
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2: Eu duvido. Duvida não, tem sim. Guilherme Benuto.

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0: Legal!
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0: Simone Mendes, nome proibido. Abração para o Antônio do Espírito Santo. Espírito.

0: Rick Renner, sem direção. 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
0: Aê, garotada, abração para o Evandro, né? Isso aí, entende, viu, gente? Passa, corre no Alto São João, Altemar Motos. O Rafael fazendo a festa também, a Duda também tá por lá, tá toda a equipe 98. Tem também as gatinhas, fio, fio.
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4: Ó, ligado aqui, ó. Elza, curtindo a programação 98 especial aí, Rick. Tem também Júlio César mandando alô para Maria e Mirabela, seu amor. Tem a Gizinha, o Tiaguinho e o Edilson. Ligadaços nessa tarde. Boa tarde. Agora é Gustavo Lima, bala alojada.

Esse aí é o Rick, com o Renner. O Rick, que nos deixou aos 59 anos, hein, pessoal? E a 98 durante toda a sua programação. Tocando em música essa super homenagem. A Elza tá enviando um abraço para o filho G. Alô, G, tá bom, meu irmão? A força do amor.

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14: A calvície é a redução parcial ou total de cabelos, que pode ocorrer em ambos os sexos. 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

0: Fábio Santos, ouvintes da primeira e da número 1 aqui na Esportiva.
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1: 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No programa de hoje, ouvintes da 98. 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A manchete principal do dia é a seguinte, Rochaves. CBF e clubes aprovam redução do número de jogadores estrangeiros e novos horários de transmissão no futebol brasileiro.
0: É uma reunião importante, né? Vamos falar muito sobre isso aqui hoje.
1: No programa de hoje também tem notícias do Cruzeiro. Cruzeiro tá de olho em Paulinho, colocando ele como plano A para coordenador técnico. Ele já jogou na seleção, né? Esse Paulinho aí?
0: Já.
1: Aí, ó. Tá de olho no Paulinho. No lado do Atlético Mineiro, você vai descobrir como o Galo vai pagar dívida milionária com atletas e clubes. E mais, jogos da seleção brasileira marcados para sexta contra a Austrália e de novo contra a Austrália na terça. Uai.
0: São dois amistosos, né?
1: Só pra não viajar, Roy, e gastar dinheiro?
0: É. Não, pelo tanto que eles jogaram na última Copa, é melhor não gastar nada.
1: Roy ainda está magoado com a Copa não conquistada. Brasil! E a torcida também, né, Roy? Não é só você, não.
0: Não, pelo amor de Deus.
1: Todo mundo arretado aí com a posição da seleção, que era pra ser melhor e foi uma das piores de todos os tempos com o Marcelotti, hein? E se bobear, Roy, terá também um amistoso contra a Índia, porque tem 16 dias aí, né? Contando desde ontem, pra seleção treinar, e é perigoso eles pegarem a Índia aí no meio dessa brincadeira aí. É,
0: tava programado pra jogar esses dois amistosos, né? Contra a Austrália e contra a Índia. A Índia ficou na dúvida agora?
1: Tá na dúvida, se deixa pro final.
0: Aí a seleção, a Índia vai em férias passear.
1: Começou.
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1: Vamos iniciar então, Roy, com a enquete do dia?
0: Vamos aí.
1: 5:12 da tarde agora, atenção pessoal.
0: Ah, é a enquete do dia, é verdade.
1: Vamos lá. Valendo, hein? Escute a pergunta e grave até 15 segundos a sua resposta. De 0 a 100 anos, você que ouve a rádio pode participar numa boa, né, não, Roy Chaves? Não tem restrição, não.
0: Não.
1: Sem restrição de idade aqui hoje.
0: É.
1: Se falar besteira, leva cartão, todo mundo já sabe. Os cartões estão do lado esquerdo do Roy Chaves.
0: Qualquer coisinha, aplica o cartão aqui, né?
1: Muito bem. Você concorda? A votação, né? A reunião foi ontem, né? A quarta reunião entre a CBF e 40 clubes.
0: Ontem saiu uma proposta formalizada, né? E 10 dos clubes que estavam lá, 2 não concordaram, né, Fábio?
1: Mas 3.
0: Em 3?
1: Londrina, Bahia e Flamengo.
0: Mas não está ainda 100% fechado, né?
1: Isso, não está 100% fechado. Mas 37 clubes concordaram. E você, ouvinte? Aliás, vamos explicar, né, Roy, pro ouvinte, com o que os clubes concordaram. Eles concordaram que deverão, né, contratar menos jogadores estrangeiros. Atualmente, cada clube pode contratar 9 pessoas de fora do país para vir jogar.
0: Não é contratar, é ter inscrito para a partida até 9.
1: Mas não é a mesma coisa contratar?
0: Não, porque o Flamengo, por exemplo, tem 10 estrangeiros.
1: E não estão inscritos?
0: Não pode inscrever então os 10 na mesma partida. Você pode ter mais, no entanto, se inscrever só 9.
1: Eu posso contratar 100 e inscrever só 9?
0: É, exatamente.
1: Entendi. Para séries A e B?
0: É.
1: Profissional?
0: Isso.
1: Tá, fica claro então que para inscrever no campeonato, né? Cada clube tem direito a 50 atletas, se não me engano. Por ano, né? 50 atletas, muita gente, hein?
0: Para o campeonato, né?
1: É, para séries A e B. Porém, esse número será reduzido ao 2098 para até 5 em 2030. Como é que vai chegar a 5, Roy?
0: Eles vão fazer uma redução degradada. Como é que é? Bom, é o seguinte. Em 2027, hoje são 9, né? 2007 passa a 8. 2028 a 7. 2029 a 6. E em 2030 em 5. Eles querem chegar a 5. Então vamos fazer isso escalonado, né? Regressivamente em relação ao número de jogadores. Progressivo em relação a ano e regressivo em número de jogadores. Bom, e tem a questão também dos jogadores com idade inferior a 23 anos.

0: Não é isso, Fábio?
1: Essa era outra pauta da reunião, né?
0: Também.
1: E vamos falar dela agora, daqui a pouco. Mas antes de falar dessa parte
0: aí, vamos definir isso aqui.
1: Vai. Vamos definir só a pergunta do dia. Ontem a gente até comentou aqui, Roy, durante a observação na artilharia do Brasileirão, que o Viveiros, um colombiano, né?
0: É o artilheiro.
1: Artilheiro da nossa liga,
0: né? Do Paraná, é.
1: Olha só, os estrangeiros tomando conta, nada contra os estrangeiros. Aliás, tem muito jogador raçudo aí que vira ídolo do clube, né, Roy? Sendo estrangeiro.
0: Assim como tem alguns estrangeiros, perna de pau aí, tomando lugar de brasileiro, né?
1: Ai, ai. Nessa brincadeira, o Flamengo não gostou disso, dessa redução de inscritos, o Bahia não gostou e nem o Londrina. E você gostou? 37 clubes gostaram, provavelmente o seu gostou. O Atlético e Cruzeiro, por exemplo, grandes clubes, favor, né, Roy? De deixar só 5 estrangeiros até 2030.
0: E olha que são dois. Até, por exemplo, acho que tinha 7 jogadores estrangeiros.
1: Né? O Paranaense?
0: O Atlético Mineiro.
1: É verdade. Verdade.
0: O Cruzeiro agora nessa escalação da data FIFA tem lá um jogador lá. É o Arroyo que foi convocado?
1: Arroyo, Sinisterra, Rojas.
0: Exatamente.
1: Chegou gente demais, moço, internacional.
0: Acho que foi o Arroyo que foi convocado agora pra essa data FIFA lá. Ele de onde?
1: Olha.
0: Não sei qual é o país dele, não. Acho que era ali de Glaucilândia.
1: Equador, Colômbia.
0: É isso aí, por aí.
1: Então, já tinha, né? Romero, tem o próprio Vidalba também. Realmente uma estrangeiraiada doida aí, né? O Atlético também não passa longe, não. Bom, tem Cassierra é estrangeiro, não é? Olha o nome dele.
0: Coelho. É os colombianos, né? Acho que tem 3 colombianos lá no Atlético. Isso aí.
1: Dois. Então isso vai acabar, gente. Gravem até 15 segundos. Você concorda com a redução de limite de jogadores estrangeiros no futebol brasileiro? Tem as opções no YouTube que você pode usar aqui também na gravação de áudio. Opção 1, sim, sou a favor da redução de gente de fora, pois vai priorizar a base e o Brasil. A base são os jovens, né, Roy?
0: Exatamente. As revelações, né, que nós não estamos tendo a oportunidade de ver jogar no Brasil. Jogador mal desponta lá na categoria de base e vai embora. A gente só conhece depois quando vem para a seleção. Sem nenhuma identidade com o futebol brasileiro, né?
1: E o Abel já ficava xingando aí nas coletivas. E
0: nisso aí nós concordamos com o Abel, né?
1: Verdade. Outra opção, não. Se tirar esses caras, vai diminuir o nível do Brasileirão A e B. Outra opção. Tem que diminuir somente para o Brasileirão da Série A. Esquecer a Série B. Outra opção também, Roy. Acho que 9 já era um número perfeito. Não precisava reduzir para 5. Aí é o ouvinte que está aí assistindo a 98 e ouvindo que vai decidir, Roy.
0: É, exatamente. Aí no WhatsApp aí, você concorda ou não concorda, para ser mais breve, né, Fábio? E aí tem essas opções aí no WhatsApp, né?
1: Exatamente. E você, Roy? Concorda ou não concorda? Vamos ver.
0: Eu concordo. Que tem que reduzir.
1: Vou deixar só 5.
0: É, talvez 5, eu acho que é ideal, que é praticamente a metade, né? Agora é com isso também dar oportunidade aos jogadores, os jovens talentos, de atuar no futebol brasileiro. Isso que eu falei aqui brincando é uma verdade também. Tem jogador estrangeiro aí que joga muito, é muito ruim. O que ele tem de melhor é o empresário que consegue fazer contrato aqui no Brasil e colocá-los em equipes importantes aqui no cenário nacional, jogando campeonato dos maiores campeonatos do mundo, que é o Campeonato Brasileiro. Então tem jogadores que realmente não é o fato de ser estrangeiro que por isso só merece ser titular num grande clube, não.
1: Eu acho que deveria deixar pelo menos uns 7. Aí 7. Já tava bom.
0: Antes tinha um limite, você tinha lá 5, podia escalar 3. Era mais ou menos assim, não tô falando com números exatos não, mas era assim.
1: Bem lembrado, até porque você citou aí a diferença entre inscrição e de contratação. Por exemplo, se o clube quiser contratar 15, consegue?
0: Eles estão limitando agora pelo plantel, né? Que ele pode escrever 50 durante a temporada, não é isso? Pra jogar o campeonato. Então o que que acontece? Nesses 50, pode ter no máximo 9 hoje e vai baixando pra 8, 7 até chegar a 5. Tá certo?
1: Mas não impede de contratar.
0: Hoje, o que eu tô entendendo, eu acho que o Flamengo tem 10 jogadores. O que hoje funciona não é dessa forma. Pode escrever até 9 por partidas e aí você, no caso, antes era assim, você tinha lá um número de jogador, mas por partida você só podia usar X. Você podia ter mais jogadores estrangeiros no plantel, porém, não poderiam atuar mais do que 3 ou 4, não me lembro exatamente. Mas era assim que funcionava o regulamento antes.
1: Beleza, ainda hoje vamos falar também sobre a idade dos jogadores, ok, pessoal? Que também foi discutido nesta reunião de pauta ontem. E também sobre os horários dos jogos, né? E parece que até aos domingos vão diminuir as partidas da noite, Roy Chaves. 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
1: Aê, na Esportiva! Bom, agora para tudo. Seguinte, só para quem está assistindo no YouTube, atenção.
0: Atenção.
1: Quem está assistindo agora pode notar o Roy ali, de boas, com seus óculos. E meu cabelo espetado, né? Hoje
0: eu... Vem cá, no caso desse cabelo, se eu quero fazer uma observação, você tá parecendo um cacique Cherokee, você tá indo pra guerra?
1: Olha só, não pode dar
0: asa. O cabelo do... Olha aí no YouTube, cabelo homem.
1: Pode dar asa que a pessoa que
0: quer... Aqueles indião do filme americano que eles matavam só pra ver o sangue correr.
1: Misericórdia. Então, eu sou igual um cacique, segundo o Roy Chaves. Também, né? Com a crista de galo, mas não sou atleticano, hein, Roy? Lembre disso, não sou atleticano. Deixei a crista um pouco maior, mas não era aí que eu queria entrar.
0: Ah, ok.
1: Quem estiver assistindo agora no YouTube, seja na live vertical ou horizontal, eu vou liberar um vídeo mandado aqui pelo Neto das Placas, lá do Juvenção. Atenção!
0: Neto, que é nosso enviado especial lá do estádio Juvenção Augusto dos Santos lá.
1: Ai, Neto. Ele não ganha nada, é só beneficente.
0: Enviado, como é que chama?
1: Muito especial.
0: É.
1: Ó, na live, atenção, o vídeo que o Neto mandou, só imagens, atenção, solta pra mim, produção. A produção somos nós mesmos, né, Roy?
0: É, solta aí.
1: Ó lá embaixo, ó. Ele chegando no estádio, olha que bonito. É pra horizontal. Agora na vertical, vou liberar o mesmo vídeo, pode? Aí, ó, no cantinho do meio direito também, os dois estão assistindo. Então, durante o intervalo, quem quiser assistir a entrada do Neto das Placas, né, no Juvenção, com a construção, é a alvenaria que fala?
0: Ah, é, a concretagem nada do... Da arquibancada, né? A obra de alvenaria,
1: Rapaz, quando eu assisti o vídeo pela primeira vez, eu fiquei realmente arrepiado, quase que emocionado, relembrando os momentos que já vivemos aí nesse Juvenção do início desse ano, né,
0: Roy? Oh, foi bom, não foi, moço?
1: Oh, beleza. Roy bebia cada Guaraná lá, menina, que escorreu.
0: Aí os caras me chamavam pra ir lá no como é que chama? Lá no camarote VIP. Aí lá tinha um chazinho com bolacha lá, né? Tremão, viu?
1: Ai, então tá certo. Já, então. Voltaremos aqui normalmente pela 98 FM, ouvindo a galera. Assiste aí, pessoal. Curte.
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4: 5:23.
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0: 5:37.
1: Ok, mais um bloco aí, programa na Esportiva ao vivo no YouTube TV Montes Claros Com. Baixa esse volume seu aí, Raiz. Você não tá enxergando aqui ou não? Falou mal aí, né? Ah, não. Achei que era volume seu aí. Bom, seguinte. Achei que era seu celular ligado, hein, Raiz? Foi mal. 5:37. Vou ouvir o povo, né? Eu acho que deveria ter o quê? Pelo menos um 7. Roy diz que tem que ter só 5 mesmo. E o povo que acha? Jogadores estrangeiros de outros países jogando nos clubes brasileiros. Você concorda que tem que diminuir mesmo para 5 até 2030? Dos 9 que eram naturais, né, Roy?
2: É. 9 que podem ser inscritos, né? Por exemplo, tem um ranking aqui que foi até o Marcelo Mendonça que me mandou aqui agora. Botafogo e Vasco tem 12 jogadores no plantel. Depois vem Fluminense e Atlético Paraná com 11, Flamengo e Grêmio com 10. Então, ixi, assim, são muitos jogadores. Eu acho que deveriam ter no plantel, no máximo 5.
1: Então, como é bom, não precisa nem reclamar que tá chegando só brasileiro nas semifinais.
2: Tanto de estrangeiro.
1: Dá mesmo.
2: Eu acho que um único desses estrangeiros que jogam no Brasil, que não é sul-americano, né? Que é só o do Corinthians lá, não é? Os outros todos são sul-americanos, não são?
1: A maioria todos são sul-americanos.
2: É, né? Só tem um que não é sul-americano.
1: O Fred é brasileiro, né? Veio lá da Europa, né, Roy?
2: Veio da Europa, mas é brasileiro.
1: Mas ele é brasileiro.
2: Mineiro, inclusive.
1: É, e atleticano ainda, pra completar. Tem um sol batendo na sua cara aí agora, nesse exato momento. Essa rádio aqui tem muitas janelas, galera. Ah. E o sol vem na cara. Não é mesmo, Roy?
3: É. Eu não acredito não, Charlene.
2: A cortina ficou aberta ali.
1: E o sol tá bonito. Se pondo aqui nessa altura que estamos, podemos observar o melhor pôr do sol de todos os tempos. Vou ouvir o povo porque a gente conversa demais. Oi.
4: Boa tarde, Roy. Boa tarde, Fábio. Boa. Eu concordo com a redução. Concordou. Dessa forma vai haver mais destaque para jogador brasileiro. Julius. E assim a gente vai revelar mais talentos.
1: Aí, Julius. Vai ser ruim pros estrangeiros, né, Roy? Que estamos vindo para cá ganhando um salário até bom. Agora que, né, a economia melhorou aí para a galera que paga. É, aumentou até o preço, né, dos troféus da Copa do Brasil, do Brasileirão de uns tempos pra cá, que já foram muito baixos, e hoje na América do Sul é a premiação mais alta que tem, né?
2: É, Copa do Libertadores, campeonato sul-americano, né, paga bem. E a economia mais forte da América do Sul é o Brasil, né, Fábio? Então eles vão jogar no Brasil por si só, não só pelo nível do futebol brasileiro ser em número de clubes, números e qualidade e quantidade de clubes, o futebol é muito, bem mais expressivo na América Latina. Ainda também tem na América do Sul a questão da economia, que o Brasil detém uma economia mais punjante, né? Vamos dizer o outro aí.
1: É, eles vão chorar, viu? Os estrangeiros. Com essa redução aí, né, Rogério?
2: É, exatamente.
1: Alô, Rafael Senna, na Altema Motos. Desliga seu mic aí, viu, Rafael? Porque eu tô usando o mesmo canal aqui, beleza, Rafael Senna? Se você estiver me ouvindo aí, as meninas do Põe estiver ouvindo, o cara da Altema aí, avisa o Rafael. Daqui a pouco você liga novamente. Boa tarde!
5: Concordo. Inclusive o campeonato chama Brasileirão, não é Estrangeirão, não.
1: Aí, ó.
5: É a oportunidade pro pessoal daqui, do Brasil, jogar bola e mostrar seu talento pra poder chegar na Copa do Mundo e fazer bonito.
1: É verdade.
5: Porque se os gringos pudessem jogar, o Brasil era campeão, Arrascaeta, mas não pode.
1: Não pode. Aí, ó. Essa é a opinião do Felipe Bonner. Tem que reduzir, se bobear, né? O 20 da 98 reduz até pra zero, hein, Roy?
2: Nós fizemos um comentário aqui por ocasião da Copa, né? Exatamente isso. Os jogadores da seleção brasileira não têm nenhuma identidade com o futebol brasileiro, com o torcedor brasileiro, porque saem muitos jovens do Brasil pra jogar no exterior, né? Eles fazem um caminho inverso. Antigamente, jogava no seu clube, destacava, ia pra seleção, era apresentado, ele se destacava no clube para conquistar uma convocação na seleção, e aí dava valor, lutava por isso. Hoje não, o jogador, aí, a partir da seleção, ganhava uma vitrine internacional e daí eram negociados para o exterior. Hoje não, eles já são negociados diretamente para o exterior e não tem interesse com a seleção brasileira.
1: André Felipe.
6: Boa tarde, 98. Aqui é André Felipe. Eu ajusto essa redução aí. Porque aqui no Brasil tem muito talento e acaba perdendo vaga. Então eu ajusto. Menos gringo no futebol brasileiro.
1: Beleza. E vamos ouvir agora também o Rafael Senna. Fala, Rafael. Rafael não, é o Marcelo Mendonça.
7: Boa tarde, 98. Eu concordo com essa nova regra. Tá certo que os estrangeiros, muitos têm muita raça que brasileiro não tem.
0: Mas temos que ter espaço para os jogadores da base. E os estrangeiros também pegam um pouco desse espaço.
1: Beleza, falando então em base, já que o Marcelo Mendonça entrou nessa aí, vamos falar justamente sobre isso, que estava também em pauta ontem nessa reunião da CBF, né, Chaves? É, hoje em dia, muitos jogadores sub-23 perdem a chance aí de entrar no profissional e teremos uma mudança em cima disso aí. Teremos mais jogadores sub-23 e, aliás, números parecidos com jogadores acima de 23 anos. Foi feita uma pesquisa pela CBF, que lá na Europa, por exemplo, Roy Chaves e ouvintes e telespectadores da 98, a galerinha, né, tá correndo mais do que aqui no Brasil, hein, durante os jogos. E também entre 18 e 24 anos, o atleta, ele tende mais a ter energia durante a sua carreira.
2: É uma idade cujo vigor físico tá mais evidente, né? E o jogador também buscando espaço, ele se dedica mais. Tudo isso influencia.
1: E foi decidido então o seguinte, Roy.
2: Fala aí.
1: Por enquanto, os clubes poderão, dos 50 inscritos, né, na competição séries A e B, poderão pegar 30 atletas acima de 23 e 20 abaixo de 23. É obrigatório, ok? Tem que ter esses atletas. E até o ano que vem, será 25 acima de 23 e 25 abaixo de 23. Metade, metade. O que você achou disso aí?
2: Olha, eu acho que é uma política que busca uma equidade e um aproveitamento dos jogadores de base, as revelações, né? Principalmente que teremos mais vagas em função da ausência dos estrangeiros. Mas eu acho que isso deveria ser livre para os clubes. Porque também você tem que imaginar que os jogadores acima de 23 estão perdendo espaço também, né? Então, o que deveria de fato acontecer era serem inseridos nas suas respectivas equipes a partir do mérito, da qualidade do futebol, independente da idade. Isso aí o clube tinha que ter essa liberdade, essa é a minha opinião. Quer dizer, não significa que o jogador com 23 anos tem que jogar, ter o jogador com 23 anos lá como 50% do plantel em função só da idade, sem, desprezando de certa forma a qualidade técnica. Quando um jogador acima de 23 anos pode ter, o clube pode ter no seu plantel jogadores com qualidade técnica muito interessantes a partir de 23 anos também. Então é uma coisa que eu penso que deveria ser livre nesse contexto, seria a escolha pelo mérito, pela qualidade técnica do jogador.
1: Isso, agora aquela questão que o Abel pediu não foi votada ainda não, hein? Nem entrado nesse assunto lá, a questão de um jogador quando ele realiza 10 partidas pelo seu clube não poder mais
2: ser negociado,
1: isso aí deveria entrar numa reunião dessas próximas aí que vierem, ó, Chaves.
2: E nós concordamos com o Abel, mas é também uma coisa polêmica, né, Fábio? Porque o jogador jogou 10 vezes no clube, ele não pode ser negociado,
1: fica na geladeira
2: e aí o jogador fica lá sem oportunidade. Complicado, realmente é complicado.
1: Algo a se conversar no futuro também, né, Roy?
2: É, tem que amadurecer tudo isso, né?
1: Agora, com votação unânime, todos os 40 clubes concordaram com a mudança do horário. A nova proposta, Roy, aprovada sem nenhum voto contrário, né? 40 votos positivos, foi construída a partir de estudos de público, da consulta a clubes e federações e da comparação com as principais ligas europeias. O modelo, por exemplo, aí, ó, vai eliminar as janelas consideradas mais prejudiciais ao torcedor, como jogos às 19 horas durante a semana e as partidas aos domingos à noite, e procura diminuir os casos em que os jogos da Série A aconteçam em horários semelhantes aos da Série B.
2: O que eles identificaram foi que os jogos durante a semana, que são mais, em horário mais cedo, né, mais próximo do término da jornada de trabalho, ali por 19 horas, 19h30, são menos interessantes ao torcedor. O torcedor prefere durante a semana um jogo a partir das 20 horas, 20h30 horas. Né? Também não é aquele jogo de 21h45 também não. Então é por uma questão até de uma logística, né? O torcedor está no serviço, tem que sair para poder chegar no estádio, tá aquela coisa toda. Então durante a semana eles preferem jogos a partir de 20h30, né, Fábio? E no final de semana já é o contrário. Eles querem os jogos mais cedo, não querem jogos domingo à noite, nem sábado à noite, tarde. Quer usar o domingo, que é um dia de folga, para fazer o lazer como futebol.
1: Beleza, nessa reunião, para concluir, O que foi aprovado foi, foi justamente o que a gente já falou, né? Estrangeiros em súmula e a lista de inscritos. Ó, na Série A, ó, domingo, passa a concentrar a maior parte dos jogos, com 16 horas como horário âncora, né? 4 da tarde.
2: Certo.
1: No meio de semana, a quarta-feira, terá 6 partidas na Super Quarta. Então, muito jogo aí na Super Quarta. Na Série B, sábado será o principal dia da rodada, com 3 jogos às 18 horas como âncora e 4 janelas exclusivas em relação à Série A. No meio da semana, jogos concentrados às 7h30 da noite e 9 da noite de terça e quinta-feira. Série B então ainda fica nesse horário aí, né? Horários eliminados. A nova grade retira jogos às 19 horas durante a semana, né? E os domingos à noite, além de reduzir a sobreposição de partidas, como a gente acabou de falar, entre as séries A e B. Isso aqui já está definido, não tem mais conversa, Roy.
2: É, entre os clubes, né? Mas ainda tem uma consulta com as...
1: Com os detentores?
2: Com, né? Os detentores das transmissões, né?
1: Boa, bem lembrado.
2: Já tem, já o interesse tá, das detentoras de transmissão não coincide exatamente com esse ponto de vista aí, mas...
1: Vai ter um probleminha ainda, é, né? Ou tem outra nova discussão,
2: exatamente,
1: né?
2: Exatamente. Outra coisa interessante foi falando sobre as mudanças da regra que favoreceu maior volume de futebol em cada partida. Isso foi uma observação também. E uma outra, que o Brasil, inclusive, é o segundo
1: Você
2: país...
1: Você fala da anticeira?
2: É.
1: Que tá rolando já?
2: Que parece que o Brasil, segundo eles informaram na reunião, o Brasil hoje é o segundo país com o maior volume de jogo durante uma partida em função das mudanças que foram feitas da Copa pra cá.
1: Aí tá tendo mais partida do que gracinha, né?
2: Exatamente, tem mais tempo, mais bola rolando. E outra coisa que eles falaram sobre... Agora eu fiquei vendido aqui.
1: É, rapaz, é tanta informação, né? Doidão aqui. São as novas regras para a CBF Brasileirão, séries A e B.
2: Aí, 12
1: minutos para 6. Lembrou já, isso é rápido, hein?
2: Você falou série A e B. Foi exatamente a coincidência de jogos de série A e B, né, Fábio? Porque estão querendo evitar também, né? Jogos no mesmo horário das duas séries, né?
1: Por exemplo, quando o Norte chegar na Série B, eu vou ter que escolher entre Cruzeiro, Atlético e Norte, né? É. Jogar no mesmo horário não vai rolar. Eu quero assistir o Norte, uai.
2: Eles estão querendo acabar com isso também.
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1: 11 para 6, já são os últimos ouvintes, galera, concorrendo combo Oba Burger.
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5: Último bloco, então.
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5: Mas Chaves, antes de trazer aqui os próximos ouvintes que estão respondendo sobre o número de estrangeiros que agora reduzirá no Brasil para as séries A e B do Brasileirão, eu quero te dizer uma coisa, talvez você não saiba.
8: Não.
5: O principal destaque da seleção brasileira no momento para essa data FIFA, esses próximos jogos,
9: Brasil,
5: é o Rafinha. Em 8 partidas, Roy, pelo Barcelona, 14 gols e 3 assistências. Ele que saiu contundido da Copa. Temos um jogador?
9: Brasil!
8: Na minha opinião, não. Na Copa antes.
5: Que
8: de
5: isso?
8: Não. Na Copa antes de contundir, ele não mostrou nada.
10: Não acredito, não,
5: Charlene. Olha o tanto de gol que ele fez, olha, 14 gols.
8: Na Barcelona, na seleção, ele não mostrou nada.
10: Ele não vai, não.
8: É o Júnior, né? Vinícius.
5: Ah, Neymar Júnior?
8: Não, Vini Júnior.
5: Vini Júnior.
8: É. O Vini Júnior é o grande destaque no Real Madrid. Na seleção lona. É a mesma coisa do Rafinha. Olha, é o grande destaque lá no Barcelona, na seleção lona.
5: Meu Deus.
8: Então eu ainda não vi esse Rafinha na seleção.
5: O cara não veste a camisa, gente.
8: Não, eu não vi esse Rafinha na seleção, nem ele, nem o Vini Júnior. Com relação ao que eles produzem nos clubes, não. Com
5: toda
8: certeza, não.
5: Hoje, Roy, Rafinha.
10: Uma jaula embestada.
5: Ele é uma jaula embestada.
8: É um castalado.
11: Cheguei, Brasil.
8: Chega pra onde você vai, minha filha?
5: Realmente, o Rafinha ainda não provou nada na seleção. Quem sabe agora, né, com essa sequência maravilhosa que ele tá tendo no Barcelona, né, Roy? Melhore as coisas.
8: E ficaram eles, os dois, o Vini Júnior e o Rafinha, que eram os jogadores de maior destaque na seleção brasileira, fazendo campanha para Neymar ir, ou seja, para dividir responsabilidade com eles, que ou seja, eu sou muito bom lá no Barcelona, no Real Madrid, mas na seleção, se Neymar não for, não vai ter nada. E foi, não adiantou nada também.
5: Não adiantou nada. Infelizmente, a Copa não veio, né, galera? Mas tudo bem. Vamos para o novo ciclo agora, galera. Ouvindo o povo, então.
8: Não.
5: Atenção! O Brasil terá menos estrangeiros do que o normal.
12: Boa tarde.
5: Concorda?
12: Brasil. Opa, a dupla mais especializada de futebol do norte de Minas, sul da Bahia, do mundo inteiro. Isso é uma palhaçada dessa CBF. Tanta coisa importante pra eles resolverem. Fica implicando com o número de estrangeiros. Deixa o povo contratar, deixa pôr a base pra jogar, deixa fazer o que quiser. Palhaçada.
5: É, o Fábio Gregory, Roy, que deixou até mensagem lá no YouTube, né? Tá assistindo a gente hoje, né, Fábio? Valeu, garoto.
8: Valeu. Não, Fábio, fala uma coisa que é certa. A CBF tem muita coisa pra preocupar e melhorar. Por exemplo, a arbitragem, né? A atuação do VAR, que é muito ruim ainda no Brasil, né? Tá muito atrás em relação à Europa, por exemplo, né? E a própria organização do calendário do futebol brasileiro, que é uma coisa que deixa muito a desejar. Mas tem que pensar em todas as possibilidades daquilo que pode melhorar. Eu acho que a partir do momento que mais brasileiros atuam no Brasil, jogando futebol no campeonato, nos campeonatos estaduais, no campeonato brasileiro, na Copa do Brasil, nos campeonatos sul-americanos, também aumenta a possibilidade de maior revelações para o futebol aí, para a nossa seleção, que está precisando de uma renovação significativa.
5: Ô, você está conversando, meu Roy, você está tirando o tempo do programa todinho.
8: Ah, pois é, você deixou.
5: Meu Deus do céu.
8: Eu recebi uma entidade de fake Linus.
5: Lino entrou em você e lá ele, meu Deus. Tudo bem, é muita informação, gente, é muita inteligência desse rapaz. Oi, fala aí. Acho que dá pra ouvir mais um, vai.
13: Alô, 98, aqui é o Rogério, concordo sim.
5: Rogério.
13: Foi como vocês falaram.
8: Ah, cara.
13: Vai dar mais opção aí pra galera que tá começando agora.
5: Seu xará. Eu tava olhando aqui, velho, na Europa não tem esse negócio, não. Tem outras leis de cada país lá, mas não tem um número fixo. Ah, não pode contratar tantos jogadores da América do Sul ou de outros países. Ainda não existe, não. Cada país tem sua lei. Mas nas ligas europeias, pelo que eu observei aqui.
8: Não é predominante, não é igual, não, né?
5: É, não tem essa ideia ainda, não. Apesar que tá começando agora no Brasil, essa ideia aí, né? Mas vamos pesquisar mais a fundo aí, ok, Rochaves?
8: Ok.
5: Quer ouvir mais um?
8: Vai ver aí, deixa eu ver.
5: Esse aqui é o Uber da Raquel, que aliás mandou até um abraço pra ele hoje à tarde aqui, olha.
8: É?
5: Adilson.
0: E aí? Alô 98, eu acho o seguinte, que nós temos jogadores à altura aqui que conseguem competir quase em todo time aí do Brasil. Ô Roy, eu tô aqui com a irmã sua aqui, viu? Não. A senhora Raquel aqui, comentário. Vai liberar alguém da.
8: É Adilson?
5: É Adilson, olha aí, que isso?
8: Cuidado aí, Adilson, com quem você tá transportando aí?
5: Ah, ele tá transportando, né?
8: É Uber.
5: Ah, explica direito aí, Adilson, o que é isso? Fala um trem do nada assim. Olha o nosso câmera, Roy Chaves, aí, ó.
8: Neto
5: das placas, que filmou a entrada do Juvenção na sua nova fase.
4: Fala 98, fala Roy Chaves, fala Fábio. A questão da enquete, eu concordo sim, viu? Chegar aí a 5 estrangeiros.
5: Só 5?
4: Viu? Que o Brasil, mano, tem muito jogador bom, entendeu? Tem muito jogador bom, viu? Mas dá sim, viu? Pra chegar nos 5 estrangeiros e fazer o complemento aí com os brasileiros, viu? E se o brasileiro jogar, manda embora, contrata outro brasileiro, entendeu?
5: Então tá certo, a maioria aqui a favor, hein, Roy? Ninguém tá contra também, não. Só Flamengo, Londrina e Bahia que não gostaram dessa daí.
8: Pois é. O Flamengo, no caso, tem 10 jogadores, né, hoje.
5: Acho que tem um dos. Tá entre a lista sua aí, né?
8: Tem 10 jogadores estrangeiros no plantel.
5: O último ouvinte.
9: Boa tarde, 98, que tá falando é Breno sobre a enquete de hoje. Eu concordo. Diminuir o número de estrangeiros é bom dar oportunidade pros garotos da base.
8: Isso aí.
9: Porque esse jogador profissional brasileiro já estou indo, quer saber de futebol mais não. O negócio deles agora é só dinheiro. Aí tem que dar oportunidade pros da base, tá começando.
5: É isso, Roy. Já vamos chamar o ganhador aí do combo Oba Burger. Quais são as suas últimas considerações?
8: Aquele combo da Oba Burger com hambúrguer na brasa, com gosto de churrasco, frita crocante, um refrigerante geladíssimo.
5: Alguém vai passar bem daqui a pouco.
8: Até amanhã, se Deus quiser.
5: Amém.
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0: Essa é a música 6 de hoje, 22 de setembro. Últimas horas do inverno, hein, gente? Após as 9 da noite, já estaremos na primavera. Processo delicado, Hugo Henrique e Ana Castela. Já já vamos chamar a turma aqui da Altemar, mas antes, agora eu falar aqui, pessoal, pra vocês, da Autocity, né? 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
0: 98 da tarde todinha na Altemar Motos e agora no início da noite também, hein, Rafael Senna?
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0: Ao vivo, valeu, Rafael Senna e turma aí da Altemar, né? O Evandro, o próprio Altemar, os vendedores, a turma da 98, as Point Girls, tá todo mundo lá. Estão todos lá fazendo a festa e registrando esse momento histórico aí no bairro Alto São João.
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4: Muita gente ainda vê a obesidade como falta de esforço ou disciplina, mas isso não é verdade. A obesidade é uma doença crônica e envolve vários fatores como genética, hormônios, alimentação, sono, estresse e o funcionamento do organismo. Por isso, o tratamento não deve ser baseado em culpa e sim em acompanhamento correto. A obesidade aumenta o risco de problemas como diabetes, pressão alta, gordura no fígado, apneia do sono e doenças no coração. E nem sempre é só comer menos e fazer exercícios. Muitas vezes é preciso entender por que a pessoa ganha peso e por que tem dificuldade para manter o emagrecimento. A obesidade tem tratamento e buscar ajuda é um cuidado com a saúde.
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0: Sheila e da Vila Guilhermina. Toda a galera no barzinho aí, de boa, todo mundo tranquilo nesse 22 de setembro. Natanzinho Lima, Até Quando? Essa é a música 5 do dia, oferecimento Silvio Motos. 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

0: E Zé Vaqueiro, aproveita que eu tô obrigado. Música 4 do dia. E você não pode perder hoje durante o programa Boteco 98, que começa às 7, tá bom? Então vamos seguir aí com as homenagens ao cantor Rick, que nos deixou aí recentemente. Esse acidente aí aéreo com o helicóptero, né, pessoal? Ontem, portanto, perdemos aí uma das grandes vozes da música, além de compositor também, da nossa música sertaneja. Então não perca, o Boteco hoje também estará muito especial. São as homenagens aí da Rádio 98 ao cantor Rick.
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3: Ok, pois é, o inverno tá indo embora, hein, galera? E olha só a temperatura em Montes Claros agora. 31 graus, hein? Que despedida desse invernão maravilhoso. 31 graus em Montes Claros, norte de Minas Gerais. Ai, ai, hein? 28% a umidade. Vamos tomar mais água, vamos tomar mais água, todo mundo. E ventos a 2 km por hora. Mas aqui no topo dos morrinhos, tá ventando, tá ventando. Top 3 chegando, medalha de bronze, de prata e de ouro para as melhores do dia.
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0: musicão, subiu de novo, ó.
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1: João Gustavo Murilo te ama, viu? Se ligue.
2: É o Grelo!
0: João Gustavo e Murilo com Grelo, pocinho de gasolina, terceira colocada. Toma aí então a medalha de bronze pra vocês.
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0: Já tem a medalha de ouro no trânsito livre, porque agora vamos falar sobre a moto de ouro, né, Rafael Sandro?
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0: Beleza, caiu aqui. 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
1: Henrique Juliano, Amor dos Outros. Até amanhã às duas, pessoal. Tchau, tchau.

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3: Sete e quatro.

Boteco 98 por aqui, teve Bruno e Marrone, Dormir na Praça. Aqui ouvimos também música com Zezé de Camargo e Luciano, Vem Ficar Comigo. E abrindo aqui a programação, Rick Renner, Ao Lado de Deus. E aí, durante toda a programação, estaremos aí homenageando e tocando músicas aí, tá bom? Do Rick na nossa programação, tanto as músicas que

que ele interpretava, quanto as suas composições interpretadas por outros artistas, tudo bom? Já a gente traz então informações aí mais amplas sobre o acidente com o helicóptero que desapareceu, tá bom, gente? Depois de decolar de Camboriú por volta das 10 horas e 30 minutos de ontem, e foi encontrado hoje aí, infelizmente, com, né, os 5 ocupantes mortos, entre eles o cantor Rick, da dupla Rick e Renner. Agora são 7 horas e 17 minutos.

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1: Nova tragédia aérea se consumou. Por volta do meio-dia foram confirmadas as mortes do cantor Rick e de todos os ocupantes do helicóptero desaparecido desde ontem. Empresário Bruno Avelar, que também morreu, era apresentador dos leilões do Instituto Neymar e mentor do jogador. Confira as imagens no arroba Montes Claros com o Instagram da 98FM, o Facebook Montes Claros com Rádio Mock e no WhatsApp. Drone térmico capaz de capturar calor de objetos e corpos e cães ajudaram na procura do helicóptero que sumiu com o cantor Rick e outras quatro pessoas. O helicóptero desapareceu depois de decolar de Camboriú por volta das 10 horas e 30 minutos de ontem. Levava cinco pessoas, entre elas o cantor Rick, da dupla com Renner. Em Montes Claros, homem de 65 anos e irmã de 76 foram atacados por enxame de abelhas no quintal de casa, em bairro central da cidade. Ele sofreu parada cardiorrespiratória, foi reanimado e enviado ao hospital, onde segue internado em estado grave. Meteorologia eleva para 12 milímetros a chuva que pode cair na região de Montes Claros na noite de quinta-feira. Até lá, calor de 34 graus, com umidade com mínimas de 19. Primavera vai desembarcar às 21 horas e 5 minutos de hoje. Neste momento, nos estúdios da Rádio 98FM, no Alto dos Morrinhos, a temperatura está em 29 graus, com tempo parcialmente nublado. Umidade relativa do ar em 33% e vento soprando a 3 km por hora. 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
3: 725. 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

Boteco 98, Rick Renner, mãe, antes, homem dele, Marcelo, eu daria a minha vida. Dialogo por aqui, valendo pra Edmilson e turma em Bocaiúva, turma também do Recanto do Charlin, na saída de Pirapora. Hora por aqui, são 7h33, pessoal. 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
3: 7:37.
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demais. Tá aí um dos grandes sucessos aí da carreira dupla. Antes teve Jean Giovanni, Rei Trembão. Estamos em Choró, página de amigos. Aliás, a letra dessa música é do Rick, da dupla Rick e Renner, né? Em parceria com o Alexandre, da dupla Thaís e Alexandre. Por aqui são 7:46. Continue com a gente, acompanhando e participando também da programação 98 FM. Daqui a pouco mais músicas, são 7:46. 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

0: que a gente vai passar. Rick Renner com participação dos Amigos Sertanejos. Antes teve Bruno, o melhor Vitor e Léo, com Milionários da Rico, Estrada Vermelha, Rio Negro e Solimões, Tô Indo Embora. Já tem mais música aqui no Boteco 98 FM.
1: 8 e 3. 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
1: 8 e 8. 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

0: 8:16.
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4: Na saúde, uma coisa é fundamental: cada pessoa é única. O que funciona para um pode não funcionar para o outro. Isso vale muito para emagrecimento, uso de vitaminas e suplementos. Por isso, dietas prontas e receitas da internet nem sempre trazem resultados e às vezes podem até atrapalhar. Um tratamento correto leva em conta a rotina, os exames, a idade.

0: hábitos e as dificuldades de cada pessoa. Tem gente que precisa controlar mais a fome, outros precisam corrigir falta de vitaminas, melhorar o sono ou reduzir o estresse. A boa medicina não trata só o peso, trata a pessoa como um todo. E é isso que traz resultados mais seguros e duradouros.
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4: 8:22.
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0: 98, aqui é a Karine. Eu gostaria de ouvir a música Só Falta Você com Guilherme Santiago e ofereço para o meu esposo João Henrique.
1: Um abraço por aqui para ela e Rosiane também, curtindo a programação 98 FM.

0: Mais Boteco 98. Vamos matando saudade, né, gente? Tá aí aperto no coração. A gente tocando as músicas aí, tá? Do Rick Renner aqui na programação 98 FM. É em sinal de homenagem a esse grande artista que deixa um vazio aí, tá bom, gente? A todos nós. Vamos lá, de abraço aqui pra turma que também pediu, bora.
1: Boa noite, 98. Aqui é Rafael do bairro Interlagos. Eu quero dizer que a música, se possível, Paixão de Peão com Rick Renner.
0: Foi no bloco.
1: É homenagem a esse grande cantor que nos deixou. E pra todo mundo que curte o melhor rádio da cidade. Forte abraço.
0: Valeu, amigo Rafael Alves, sucesso pra você também, mais um hoje.
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0: Beleza, obrigado pelo carinho. O alô tá valendo pra ele, pro amigo Daniel Simerson, na Escuta 98, e a turma lá do Monte Alto também, obrigado pela audiência, tá bom? Vamos embora então, valeu Ellen, sucesso pra você também, acompanhando aqui o Boteco 98 FM. O alô também tá valendo pro Eduardo Zói, curtindo com a gente, pessoal do Jaraguá, a turma pede abraço e manda pra ele aí, tá bom, Caroline? Obrigado pelo carinho da sintonia. Alô também pra Vascaína, Ana Cristina e o Carioca, a turma que curte com a gente lá no Residencial Vitória. Já tem mais música, são 8 horas e 31 minutos, pessoal.
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2: Andrade Colchões informa a hora. 8h26.
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1: Mais abraço por aqui na programação 98 FM, Valdirelli, turma lá em Grão Mogol, também o pessoal de Canivete. Obrigado pelo carinho da sintonia. Quem tá na escuta aí com a gente também, pede abraço. É a Laide Lima, pra ela e pra toda a família. Desejo sim, tá tudo de bom pra você. Tá aí, tá bom? É em luto também pelo falecimento do Rick. E vamos mandando pra você também, tá? Música aí do Rick Renner aqui na programação 98 FM. Abraço pra toda a turma da comitiva Mulheres do Chapéu, a turma que curte com a gente, é o pessoal lá na comunidade de Pedra Preta dos Montes.

0: Luiz.
1: Um dos gigantes da música sertaneja, responsável pelo gosto. Se apaixonou pelo sertanejo. Pra você que também cresceu ouvindo Rick Renner aí, tá bom? No seu radinho, tá certo? Muito obrigado pelo carinho. E é claro, a boa música não morre nunca. Fica aí a tristeza de saber que não teremos mais aí, tá? As belas composições do Rick. Mas é claro, gente, o seu sucesso, o seu legado está imortalizado pra todos nós, não é mesmo? Abraço pro Neto na Avenida dos Militares, pra ele, pra família também, Tatiane, Fábio e Davi. Quem tá na escuta com a gente também recebe o nosso abraço nesse momento, aniversariante de hoje, parabenizando então Dona G, sucesso pra senhora, pra toda a família também, um abraço, tá valendo pra fã, pra Wagner também, pro Toninho, pra esposa dele, pra toda a turma, na escuta 98 FM. Tem alô por aqui pro Wesley e a turma dos Brutos do Sertão. 47, pessoal.
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4: 9 para as 9.
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0: dona G. Obrigado pelo carinho. Moda sertaneja é sempre bem-vinda. João Paulo e Daniel, Olhos Claros. Mais uma composição do Rick, né? Tá aí, ouvimos aqui na programação. Músicas que todo mundo conhece e que toca aí no profundo mesmo do nosso coração. Vai curtindo então. Depois da Voz do Brasil, a gente tá de volta com mais música aqui no Boteco 98. 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

0: Está no ar a Voz do Brasil. As notícias do governo federal que movimentaram o país no dia de hoje.
1: Boa noite.
2: Boa noite para você que nos acompanha em todo o país.
1: Terça-feira, 22 de setembro de 2026.
2: Vamos aos destaques do dia.
1: Contagem regressiva para o Enem.
2: Dia 8 de novembro ocorre a primeira prova para mais de 5 milhões de inscritos.
1: E hoje vamos falar sobre como se preparar melhor para o exame.
2: Além de cartilha que traz dicas de como se sair bem na redação. Pablo Mundinho.
3: O material reúne orientações sobre as 5 competências avaliadas e exemplos de redações do Enem 2025, acompanhados de comentários que ajudam a entender os critérios de correção.
1: Frente fria que está no sul do país avança para estados do sudeste e centro-oeste.
2: Defesa Civil reforça orientações sobre os cuidados para quem vive em área de